0: prejudicadas por conflitos internacionais, especialmente em países do Golfo Pérsico.
1: Entre os principais setores estão madeira, carvão, máquinas e equipamentos elétricos, cerâmicas, plásticos, calçados, papel e açúcar.
2: Com a assinatura da medida provisória, a sanção da lei que criou o programa Brasil Soberano, 18 bilhões e 500 milhões de reais serão liberados por meio de novas linhas de crédito. Segundo o ministro do Planejamento e Orçamento, Bruno Moretti, os setores atendidos foram divididos em três grupos.
3: Os afetados pelas tarifas comerciais, setores industriais estratégicos, como de químico, farmacêutico, setor automotivo, minerais críticos, fertilizantes, e, por fim, um grupo de empresas afetadas pelas exportações para o Golfo Pérsico.
2: Do total previsto, 13 bilhões e 500 milhões virão do Tesouro Nacional e 5 bilhões serão aportados pelo Banco Nacional de Desenvolvimento Econômico e Social. O ministro da Fazenda, Dario Durigan, explica que os créditos serão liberados gradualmente pelo BNDES.
4: A gente está usando recursos que já foram mobilizados para o BNDES, em especial, por exemplo, no Brasil Soberano 1, e que não foram utilizados então. Nós vamos atendendo à medida em que a necessidade aparecer, avaliando a necessidade de maneira bastante pontual e proporcional.
2: Os recursos poderão ser utilizados em 6 linhas de crédito com juros entre 3% e 9,8% ao ano e vão apoiar, por exemplo, empresas que querem manter suas operações enquanto reorganizam as vendas ou servir para a compra de máquinas e investimentos produtivos. O ministro do Desenvolvimento, Indústria, Comércio e Serviços, Márcio Elias Rosa, destacou que o programa atende a uma reivindicação apresentada por 22 setores produtivos.
5: Uma reivindicação de todos os setores, para que nós tivéssemos essa linha de crédito, acesso a essa linha, capaz de aplacar um pouco. Nós vamos continuar lá no MDIC, dialogando com o setor privado, com todos os setores atingidos e não atingidos.
2: A tarifa adicional de 25% dos Estados Unidos sobre parte dos produtos brasileiros exportados ao país entrou em vigor nesta quarta-feira. A medida atinge itens como etanol, máquinas agrícolas, açúcar orgânico, calçados, vestuário, papel, máquinas elétricas e produtos de aço. A sobretaxa será cobrada dos importadores americanos no momento em que os produtos brasileiros entrarem nos Estados Unidos. Reportagem Gabriela Noronha.
0: E o Ministério da Pesca e Aquicultura informou que determinados tipos de peixes e crustáceos ficaram de fora da lista dos setores atingidos pela tarifa de 25% imposta pelos Estados Unidos aos produtos brasileiros.
1: Entre eles estão a tilápia fresca ou refrigerada, albacora bandolim e lagosta congelada.
0: Estão na lista de itens sujeitos à nova tarifa o filé de tilápia congelado e lagostas vivas, frescas ou refrigeradas.
1: A relação completa dos produtos está disponível em gov.br/MPA.
0: O Brasil registra 741 casos de feminicídio no primeiro semestre deste ano, uma redução de 2,5% em relação ao mesmo período do ano passado.
1: Os resultados foram divulgados hoje pelos Ministérios da Justiça e Segurança Pública e o das Mulheres.
6: Os dados são referentes ao período de janeiro a junho deste ano. O Brasil registrou 741 casos de feminicídio no primeiro semestre, uma redução de 2,5% em comparação ao mesmo período de 2025. Os indicadores são do Monitoramento Nacional da Violência contra a Mulher, elaborado com base no Sistema Nacional de Informações de Segurança Pública. Na divisão por regiões, o Norte teve o maior índice de queda, com 20%, seguido do Nordeste, com 19,9%. A gerente do projeto Mulher Segura, Fernanda Antonucci, ressalta a importância do acompanhamento constante desses índices estatísticos.
7: A redução de 2,5% dos casos de feminicídio demonstra que o enfrentamento à violência contra a mulher exige ações coordenadas, integradas entre os entes federativos e as instituições responsáveis pela proteção das mulheres.
6: O levantamento também contabilizou 20.441 prisões entre fevereiro e julho. Desse total, mais de 16 mil foram feitas em flagrante e mais de 4 mil por mandados judiciais. O monitoramento indicou que foram realizados mais de 92 mil atendimentos a vítimas e o acompanhamento de 55 mil medidas protetivas em todo o país. De acordo com Fernanda Antonucci, gerente do projeto Mulher Segura, o resultado mostra a relevância do acompanhamento dos indicadores.
7: Recebemos esse resultado com responsabilidade. Cada feminicídio evitado representa uma vida preservada, uma família protegida e uma mulher que pôde continuar sua trajetória com segurança e dignidade.
6: Os dados completos do Monitoramento Nacional da Violência contra a Mulher estão disponíveis nos canais oficiais do Ministério da Justiça e Segurança Pública e do Ministério das Mulheres. Com reportagem de Edinaldo Júnior, Márcia Fernandes, para a Voz do Brasil.
0: Vale lembrar que o Ligue 180 é o principal canal de denúncias e acolhimento em casos de violência contra a mulher.
1: A ligação é gratuita e o serviço funciona 24 horas por dia, todos os dias da semana.
0: Além do atendimento por telefone, o canal também recebe mensagens pelo WhatsApp no número 61 96100 0180.
1: O preço do tomate caiu 15,85% nas principais centrais de abastecimento, as CEASAs, no país no mês de junho.
0: É o que mostra o sétimo boletim Hortigranjeiro, divulgado hoje pela Companhia Nacional de Abastecimento, a Conab.
1: De acordo com o levantamento, o quilo do produto foi comercializado em média por R$5,59 no atacado.
0: Além do tomate, a melancia, a laranja e a maçã também ficaram mais baratas.
1: Segundo a Conab, a redução dos preços é reflexo do aumento da oferta e da menor demanda por algumas frutas no período analisado, como explica a analista de mercado da companhia, Flávia Starling.
8: Em relação aos preços das principais frutas, a laranja apresentou uma desvalorização de 13,20%. Já a maçã, o que aconteceu? Houve a finalização da colheita tanto da variedade Fuji quanto da variedade Gala, aumentando a oferta e com isso os preços também reduziram em consequência. Já a melancia, dentre as frutas, foi a que apresentou a maior desvalorização. Houve queda tanto nos preços quanto na comercialização. Todas as frutas apresentaram desvalorização nas suas cotações da média mensal ponderada, com exceção da banana. A banana, ela apresentou incremento de 2,10% devido à menor oferta.
0: Hoje a Voz do Brasil completa 91 anos.
1: Já mudou de nome, de formato e até de horário, mas o compromisso com o cidadão permanece.
0: Aqui pelas ondas do rádio e atualmente também por meio de outras plataformas, é possível saber sobre as principais políticas públicas e serviços do governo.
1: Como sempre, foi ao longo dessas mais de 9 décadas.
9: Em 22 de julho de 1935, foi ao ar pela primeira vez o programa de rádio mais antigo do país. Estreou durante a presidência de Getúlio Vargas para divulgar os principais atos do governo.
10: Na Rede Brasileira de Rádio Difusão, a Voz do Brasil.
9: Ao longo dos anos, o programa passou a contar também com notícias do Poder Legislativo, do Judiciário e uma pequena participação do Tribunal de Contas da União. Mudou o nome, o formato, mas a missão permaneceu a mesma ao longo desses 91 anos. Levar informações oficiais aos brasileiros de todos os cantos do país.
11: O excelentíssimo senhor presidente da República, Tancredo de Almeida Neves, faleceu esta noite.
12: O Brasil tem uma nova constituição. O
13: presidente Fernando Henrique condecora os pentacampeões.
9: No sul do Brasil, o pescador Márcio Prudêncio Constantino, de Balneário Rincão, em Santa Catarina, está sempre sintonizado.
14: Traz a informação precisa, sem distorção, sem fake news, traz as informações mais relevantes para o cidadão brasileiro que tem acessibilidade em qualquer local, que a gente aqui do Sul às vezes não sabe o que está acontecendo no Norte. As atualizações de programas, o que, que vai acontecer, programas sociais, ele abrange tudo, então quem escuta ali sabe que o que está acontecendo é realmente para mim é sem igual.
9: Um dos principais objetivos da Voz do Brasil é fazer com que os cidadãos conheçam os serviços públicos a que eles têm direito, não importa o local onde moram ou sua condição de vida, como no caso do pescador Márcio Constantino.
14: É ali que vai saber não só dos pescadores, que é a minha modalidade, mas de toda a categoria. É muita informação que é noticiada e às vezes as pessoas, por falta dessa informação, não vão nem procurar os seus benefícios, seus direitos. Normalmente a gente já escuta de primeira mão na Voz do Brasil e depois é só ir de atrás. Aqui que a gente já está bem informado, né?

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1: Ao longo dessas décadas, o programa se modernizou e hoje é multiplataforma. Está disponível também na internet em tempo real e nas redes sociais. Mas o rádio continua sendo a marca registrada do programa e está entre as memórias mais saudosas da agricultora familiar Maria Santos Almeida, de 57 anos.
2: A gente se criou ouvindo a Voz do Brasil, porque a gente tinha somente o rádio, nem televisão a gente não tinha. Então, no horário da tardinha, a gente tinha o compromisso de ficar inteirado com aquelas notícias que se passava e que a gente, então, ficava sabendo somente pelo programa, pela Voz do Brasil. Atualização sobre saúde, sobre política, sobre programas sociais, que a gente na época até nem entendia.
1: Maria Almeida não só passou a entender dos programas sociais, como tornou-se beneficiária. Foi pelas ondas do rádio que ela soube, por exemplo, do Programa Nacional de Fortalecimento da Agricultura Familiar, o PRONAF.
2: Desde bem antes de eu me aposentar, de 20 e poucos anos, impacta bastante a gente e todos os agricultores, e ele nos dá a certeza de que aquilo ali foi atualizado, falou na Voz do Brasil, para nós tá falado.
1: Na outra ponta do país, em Oeiras, no Pará, o jornalista Cristivan Alves tem uma relação com a Voz do Brasil que é também afetiva.
3: Desde a infância, no meu território quilombola, a gente ouve a Voz do Brasil, né? Isso no período quando a gente era criança e vem atravessando a nossa geração todinha, né? Eu, como um comunicador quilombola aqui da Amazônia, a gente traz uma referência afetiva, né? No jornalismo brasileiro, quando se fala em Voz do Brasil, né?
1: Depois de quase 60 anos de obrigatoriedade da transmissão às 19 horas, em 2018, o horário de veiculação da Voz do Brasil ganhou flexibilidade. O programa continua sendo transmitido ao vivo às 19 horas, mas as emissoras têm liberdade para iniciar a transmissão até às 21 horas. Independente disso, ao toque da trilha, brasileiro em todos os cantos do país já sabe o que vem na sequência. Reportagem Natália Koslick.
4: Por causa dos riscos de incêndios florestais durante o período de estiagem, o IBAMA orienta propriedades rurais para prevenir o fogo.
5: E alerta para as multas e interdições em caso de descumprimento de medidas de combate aos incêndios.
6: Com a chegada do período de estiagem, aumenta o risco de incêndios florestais em diversas regiões do país. A prevenção é uma das principais formas de reduzir a ocorrência e a propagação do fogo. O IBAMA publicou editais de notificação preventiva destinados a proprietários de imóveis rurais localizados em áreas de maior vulnerabilidade. O presidente do IBAMA, Jair Schmidt, explica qual o objetivo do edital.
7: Como é que o IBAMA faz isso? E faz uma notificação para essas propriedades para que elas adotem medidas preventivas para evitar os incêndios, mas também que realizem os planos, né, de operacionais voltados a combater esses incêndios caso eles ocorram.
6: Os editais reforçam obrigações previstas na legislação ambiental. Entre as orientações estão a proibição do uso do fogo sem autorização, a redução do acúmulo de vegetação seca, a proteção de áreas de preservação, a implantação de aceiros quando tecnicamente recomendados, o monitoramento das propriedades, a capacitação de trabalhadores e a comunicação imediata às autoridades em caso de incêndio. O presidente Jair Schmidt destaca que durante o período seco, medidas preventivas ajudam a reduzir o risco de incêndios florestais. A prevenção depende da atuação dos órgãos ambientais, dos proprietários rurais e da população. E a adoção antecipada dessas medidas contribui para proteger pessoas, propriedades e o meio ambiente.
7: O IBAMA notificou 11.805 propriedades rurais no Pantanal, na Amazônia e no Cerrado, se ocorreu alguma queima naquele local. Se não houver autorização, essas áreas elas podem sofrer fiscalização e as pessoas serem multadas, serem autuadas, serem área embargada ou algum equipamento material também apreendido.
6: O monitoramento também utiliza imagens de satélite e sistemas de sensoriamento remoto para identificar focos de calor, acompanhar áreas de risco e apoiar as ações de fiscalização. Reportagem Pablo Mundim.
5: E a fumaça dos incêndios florestais pode afetar a saúde, especialmente em períodos de piora da qualidade do ar.
4: Para orientar a população, o Ministério da Saúde disponibiliza o documento com alerta e recomendações para a população em caso de queimadas e incêndios florestais.
5: Entre as principais recomendações estão acompanhar as previsões meteorológicas e os alertas oficiais sobre queimadas e qualidade do ar, além de beber água regularmente para manter as vias respiratórias hidratadas.
4: Também é importante evitar atividades físicas e esforços intensos ao ar livre quando a qualidade do ar estiver comprometida e priorizar a permanência em ambientes internos e protegidos da fumaça.
5: O documento pode ser encontrado em gov.br/saúde.
4: Sabonete, shampoo, cremes para cabelos ou para pele. Todos esses produtos atraem a atenção do consumidor.
5: Mas na hora de comprar, é preciso ficar atento ao selo da Anvisa, que é responsável por regulamentar os cosméticos.
4: Para garantir a segurança de quem compra, a agência atualiza substâncias que podem ser utilizadas nesses produtos.
8: Eles fazem parte do cotidiano, mas em alguns casos podem se tornar vilões da saúde. Os produtos de higiene pessoal, cosméticos e perfumes comercializados no país são regulamentados e fiscalizados pela Agência Nacional de Vigilância Sanitária, que acabou de atualizar as listas de substâncias restritas e proibidas na fabricação desses itens. O gerente geral de cosméticos e saneantes da Anvisa, Bruno Rios, explica que essa lista está sempre passando por atualizações.
9: Tanto de proibitivos quanto de restritivos, ela é uma lista viva. Então a gente está sempre acompanhando novos estudos, novas evidências científicas, novos modelos regulatórios. Então, sempre quando há novos estudos, a gente corre atrás para poder fazer uma nova avaliação daquela substância para ver se de fato ela ainda é uma substância segura e que ela ainda pode ser utilizada nos cosméticos que serão oferecidos para a população.
8: Entre os problemas que podem ser ocasionados pelo uso de produtos irregulares estão as alergias e dermatites de contato. Para evitar reações adversas, é importante observar se o produto tem um registro na Agência Nacional de Vigilância Sanitária, além das condições em que ele é armazenado e vendido. Como explica a médica dermatologista e primeira secretária da Sociedade Brasileira de Dermatologia, Rosana Lazzarini.
10: Se você está comprando um produto numa farmácia ou numa loja e ele está exposto ao sol, a chance de ter a transformação de alguma substância dentro desse cosmético e ela se tornar um alérgeno aumenta. Então, eu acho que são cuidados também que têm que ser tomados, né? Observar a procedência, está aprovado pela Anvisa, observar se como que foi armazenado esse produto.
8: As substâncias que se tornaram restritas só poderão estar presentes na fórmula dos cosméticos e produtos de higiene pessoal em condições e limites explícitos. Já os itens proibidos deverão ser banidos desse mercado. As listas de substâncias restritas e proibidas estão disponíveis na página da Anvisa na internet, em gov.br/anvisa. No site também é possível fazer denúncias sobre produtos comercializados que não tenham selo da Anvisa ou relatar reações adversas causadas por produtos regulamentados. Reportagem Luana Karen.
5: 22 de julho é o Dia Internacional do Trabalho Doméstico.
4: De acordo com dados do IBGE, são mais de 5 milhões de trabalhadores e trabalhadoras domésticas no país.
5: E você sabia que o registro na carteira de trabalho e a garantia de salário mínimo são direitos obrigatórios no Brasil?
4: Saiba mais sobre as principais leis que regem a categoria e o que empregadores e funcionários devem fazer para assegurar contratos dentro da legislação.
11: O Brasil acumula 5,6 milhões de pessoas que atuam no trabalho doméstico remunerado, segundo dados da Pesquisa Nacional por Amostra de Domicílios Contínua, referentes ao quarto trimestre de 2025. O setor é amplamente feminino. 92% da categoria é composta por mulheres. Desse total, 68% são mulheres negras. O rendimento médio mensal das trabalhadoras domésticas ficou em R$ 1.335. Cerca de 76% das trabalhadoras não possuem carteira assinada e 65% não realizam contribuições para a Previdência Social. Para combater a informalidade e assegurar proteção social, os direitos dos empregados domésticos foram regulamentados e foi criado o Simples Doméstico, integrado ao portal E-Social. O cadastro na plataforma é uma obrigação do empregador. É ele quem deve emitir mensalmente a guia de recolhimento dos impostos e do Fundo de Garantia por Tempo de Serviço, o FGTS. O registro na carteira de trabalho é obrigatório desde o primeiro dia do contrato. Após um período de 12 meses, o empregado tem direito a 30 dias de férias remuneradas. No caso da trabalhadora gestante, ela tem direito a 120 dias de licença maternidade, sem prejuízo do emprego e do salário. Para cadastrar o funcionário ou tirar dúvidas sobre o cálculo de verbas, acesse esocial.gov.br ou consulte os canais de atendimento do Ministério do Trabalho e Emprego. Edinaldo Júnior para a Voz do Brasil.
5: Abertas até 6 de agosto as inscrições para cursos de formação de lideranças quilombolas e ciganas.
4: O objetivo é capacitar essas pessoas para atuarem na gestão territorial, no controle social e na execução de políticas públicas de igualdade racial.
5: Os cursos serão realizados em formato que combina atividades presenciais e práticas nos territórios.
4: Estão sendo ofertadas 70 vagas ao todo, com bolsas mensais de R$ 1.000 para os participantes selecionados.
5: As inscrições devem ser feitas pela internet. Os editais podem ser encontrados no site gov.br/igualdade racial.
4: E essas foram as notícias do governo federal.
5: Uma realização da Secretaria de Comunicação Social da Presidência da República.
4: Com produção da Empresa Brasil de Comunicação.
5: Fique agora com o Minuto do TCU e em seguida as notícias do Poder Judiciário e do Congresso Nacional. Boa noite.
4: Boa noite e até amanhã.
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13: Minuto do TCU.
14: O Tribunal de Contas da União lançou um novo portal para ampliar a transparência sobre o uso da inteligência artificial no setor público. A plataforma mostra como o TCU utiliza essa tecnologia em auditorias, atividades internas e serviços prestados à sociedade. O site reúne informações sobre as ferramentas de inteligência artificial em uso, os resultados alcançados e as regras adotadas para garantir o uso responsável da tecnologia. Também apresenta medidas de segurança, governança e proteção de dados. O objetivo é compartilhar experiências, estimular boas práticas e apoiar outros órgãos públicos a usarem a tecnologia com transparência, ética e responsabilidade. O portal é aberto ao público e pode ser consultado por gestores, pesquisadores, estudantes e qualquer cidadão interessado. Saiba mais em tcu.gov.br.
13: TCU, fiscalização a serviço da sociedade. 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
15: CNJ lança central de vagas e emprega lab no Rio Grande do Norte.
16: Eleições 2026. Material de campanha impresso para pleito majoritário também deve ser produzido em braille.
15: Justiça determina a indenização ao filho de João Cândido.
16: Boa noite, eu sou Marcela Luiza.
15: E eu sou Walter Lima e conduzo esta edição em comemoração aos 91 anos da Voz do Brasil.
16: O Conselho Nacional de Justiça lançou no Rio Grande do Norte duas novas iniciativas do Plano Pena Justa para enfrentar a superlotação do sistema prisional.
15: As ações também buscam reduzir a reincidência criminal. Judite Aragão.
17: Uma das medidas anunciadas é a Central de Regulação de Vagas. O sistema organiza o ingresso de pessoas no sistema prisional de acordo com a capacidade de cada unidade e amplia o uso de alternativas penais quando possível. Outra iniciativa apresentada foi o Emprega Lab, espaço de articulação entre judiciário, executivo, setor produtivo e sociedade civil para ampliar oportunidades de qualificação profissional e emprego para pessoas privadas de liberdade e egressas do sistema prisional. No Rio Grande do Norte, o cenário evidencia a necessidade dessas medidas. Atualmente, o estado tem quase 7.900 pessoas presas para pouco mais de 5.000 vagas.
18: Pais não precisam esperar filha completar 18 anos para que ela mesma saque a indenização por danos morais recebida em razão do atraso de voo.
15: A decisão é do STJ, Fátima Uchoa.
19: Ao reformar acórdão do Tribunal de Justiça de São Paulo, a terceira turma do STJ considerou que não havia motivo que justificasse a retenção do dinheiro. Assim, por unanimidade, o colegiado seguiu o voto do relator ministro Humberto Martins, para quem o Tribunal Estadual contrariou o entendimento consolidado do STJ, no sentido de que os pais podem administrar os bens dos filhos menores, segundo o Código Civil, e em regra têm o direito de sacar valores de indenização destinados a eles.
18: Material de campanha impresso para a eleição majoritária também deve ser produzido em braille.
15: TSE divulga percentuais que servirão de base para a aplicação da regra. Estevão Furtado.
20: Nas eleições de 2026, a propaganda eleitoral impressa para cargos majoritários também deverá ser acessível às pessoas com deficiência visual. A regra determina que partidos, federações e candidaturas produzam material em braille de acordo com o percentual de eleitores com deficiência visual de cada localidade. Segundo a Justiça Eleitoral, o Brasil tem mais de 319 mil eleitoras e eleitores com deficiência visual. A medida busca ampliar a inclusão e garantir mais acessibilidade durante a campanha.
18: Engenheiro acusado injustamente de favorecer o filho obtém indenização.
15: Para a primeira turma do TST, a acusação foi infundada e atingiu a honra e a reputação do empregado. Mila Amaral.
21: A primeira turma do Tribunal Superior do Trabalho aumentou de 50 mil para 200 mil reais a indenização por danos morais a um engenheiro da Petrobras. Ele foi demitido por justa causa em 2015, acusado de favorecer a empresa do filho na escolha de softwares usado pela estatal. O TRT do Rio havia anulado a dispensa por falta de provas, mas manteve o valor baixo da reparação. No TST, o entendimento foi de que a empresa, além de não apresentar provas concretas, não garantiu também o direito de defesa, afetando a honra de um profissional com mais de 30 anos de carreira.
18: Justiça acolhe parcialmente parecer do MPF e determina indenização ao filho de João Cândido.
15: A União foi condenada a pagar 300 mil reais de indenização por danos morais. Vanessa Pereira.
22: Em 2024, a Marinha enviou um documento para a Câmara dos Deputados classificando a revolta da Chibata como uma, abre aspas, deplorável página da história nacional, fecha aspas, e desqualificando os participantes da revolta. Na sentença, a Justiça Federal no Rio de Janeiro reconheceu que as expressões utilizadas pela Força Naval extrapolaram o direito à manifestação institucional e causaram dano moral ao descendente direto de João Cândido, e condenou a União ao pagamento de 300 mil reais de indenização por danos morais.
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18: Uma boa noite.
15: E até amanhã.
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1: Eu sou Humberto Pinheiro e estes são os destaques de hoje do Jornal do Senado, que começa agora. Publicidade de apostas esportivas ganha alerta sobre os riscos do vício. Combate à violência doméstica avança com projetos aprovados na Comissão de Constituição e Justiça. Governo libera 547 milhões para ressarcir aposentados do INSS. Boa noite. As publicidades de empresas de apostas esportivas, as bets, passaram a exibir mensagens de alerta sobre os riscos do vício e das perdas financeiras. A medida busca informar os apostadores e incentivar o jogo responsável. Os avisos passam a fazer parte das regras para a divulgação das plataformas de apostas e têm como objetivo alertar a população sobre os possíveis impactos do jogo compulsivo. Repórter Rodrigo Rezende.
2: As publicidades de empresas de apostas, as chamadas bets, devem conter, a partir de agora, uma das seguintes frases. Ministério da Fazenda adverte: apostar faz você perder dinheiro. Ou, Ministério da Fazenda adverte: apostar pode causar dependência. Ou, Ministério da Fazenda adverte: aposta não é investimento. A iniciativa do governo quer atentar para os riscos do vício em apostas, como acontece no caso de medicamentos e cigarros. O senador Humberto Costa, do PT de Pernambuco, que já foi ministro da Saúde, alertou sobre o perigo imposto pela chamada ludopatia.
3: Já fizemos isso com o tabaco e avançamos muito. O Brasil diminuiu significativamente o número de fumantes. Passou da hora de fazer o mesmo em relação às apostas esportivas. Esse não é um debate ideológico. O vício não pergunta em quem alguém votou. O endividamento não distingue partidos.
2: As novas diretrizes do Ministério da Fazenda ainda proíbem que durante a publicidade aconteçam opiniões ou análises que induzam ou influenciem a realização de apostas.
1: Um projeto apresentado no Senado cria a cobrança social extrajudicial para facilitar a recuperação de dívidas de pequeno valor. A proposta busca oferecer uma alternativa mais simples e menos burocrática para a negociação de débitos. O objetivo é promover a inclusão financeira, estimular a regularização cadastral de cidadãos e empresas e reduzir a judicialização das cobranças. As informações com o repórter Douglas Castilho.
4: A proposta do senador Rogério Carvalho, do PT de Sergipe, prevê uma articulação com os cartórios de protesto, aqueles que o credor utiliza para cobrar dívidas sem ingressar na justiça, para promover soluções mais rápidas e menos burocráticas. A primeira e mais emergencial medida do texto determina o cancelamento automático de todas as dívidas que já tiveram sua exclusão autorizada nos últimos 10 anos, desde que atingidos os critérios previstos. Rogério Carvalho explicou o projeto e apresentou dados do alcance da proposta.
5: Facilita a negociação de dívidas de até meio salário mínimo com custos menores e sem burocracia. E mais, determina o cancelamento automático sem nenhum custo de registros de protestos pequenos que já tenham autorização de baixa há anos. Essa medida pode beneficiar 4 milhões e meio de famílias e mais de 1 milhão de pequenos empreendedores.
4: O alvo principal são as pequenas dívidas em atraso que geram restrições cadastrais desproporcionais, travando o acesso de cidadãos ao crédito, a financiamentos e muitas vezes dificultando a obtenção de emprego. O projeto aguarda encaminhamento para a comissão pertinente.
1: O governo federal editou uma medida provisória que libera mais recursos para ressarcir aposentados e pensionistas do INSS que sofreram descontos indevidos em seus benefícios. Para isso, foi aberto um crédito extraordinário de 547 milhões de reais. Os recursos serão usados para devolver os valores cobrados irregularmente dos segurados e garantir o pagamento dos ressarcimentos. A medida faz parte das ações do governo para reparar os prejuízos causados causados pelas fraudes identificadas no INSS. A reportagem é de Patrícia Oliveira.
6: A liberação dos recursos faz parte do processo de ressarcimento das vítimas do esquema investigado pela Polícia Federal na Operação Sem Desconto. Os recursos para devolução vêm do orçamento da própria Seguridade Social. Para os senadores Alci Lucas, do PL do Distrito Federal, esses valores deveriam ser cobrados das entidades responsáveis pelos desvios. E lembrou que mais beneficiários ainda aguardam a devolução.
7: Tem muito mais gente que ainda não recebeu. As reclamações foram 6,6 milhões de contestações. Então faltou mais de 1,850 bilhão para devolver.
6: Para saber se você tem direito ao reembolso, acesse o portal ou o aplicativo Meu INSS. Faça login com seu CPF e senha da conta gov.br e confira se há lançamentos na opção extrato de pagamento. A devolução é liberada em até 15 dias úteis.
1: O senador Paulo Paim, do PT do Rio Grande do Sul, defendeu o fim da escala 6x1 e a redução da jornada para 40 horas semanais, sem redução salarial. O parlamentar afirmou que a medida pode aumentar a produtividade e citou dados da Organização para a Cooperação e Desenvolvimento Econômico, a OCDE, segundo os quais países com menor carga horária anual, como a Alemanha, Dinamarca e Países Baixos, registram maior produtividade por hora trabalhada. Segundo o senador, a redução da jornada pode melhorar a qualidade de vida, reduzir a rotatividade nas empresas e fortalecer a competitividade da economia.
8: No Brasil, a média supera a 1.600 horas anuais. Mesmo assim, esses países produzem muito mais riqueza por hora trabalhada do que nós, o que investem em tecnologia, inovação, qualificação profissional.
1: Já o senador Eduardo Girão, do Novo do Ceará, pediu que a proposta de fim da escala 6x1 seja amplamente debatida antes de ser votada pelo Congresso. O parlamentar afirmou que é necessário ouvir trabalhadores, empregadores e representantes dos diversos setores da economia para avaliar os impactos da medida sobre o emprego, a competitividade e os custos de serviços e produtos. Girão também questionou argumentos que a mudança aumentaria a produtividade e citou estimativas apresentadas por setores como transporte e a panificação, que apontam possíveis aumentos de custos caso a proposta entre em vigor.
9: Tem alguma coisa muito estranha, muito esquisita nisso tudo, e não é assim enfiar a goela abaixo. O pessoal que defende o fim da escala 6x1 dizer que vai aumentar a competitividade, vai aumentar a produtividade. Eu fico na pergunta, para quem?
1: A Comissão de Constituição e Justiça aprovou neste primeiro semestre um pacote com 7 projetos de lei voltados ao combate à violência doméstica e familiar e a ampliação da rede de proteção às mulheres e dependentes. As propostas alteram prazos de denúncia, criam cadastros de restrição, humanizam exames periciais e barram mecanismos de pressão institucional contra as vítimas. Mais detalhes com Bruno Lourenço.
10: Entre os projetos de lei aprovados na Comissão de Constituição e Justiça relacionados ao combate à violência doméstica e familiar, está o que dobra o prazo para que as mulheres formalizem queixas contra agressores, que passa de 6 meses para até 1 ano. No mesmo sentido de proteção contra coações, a comissão avalizou o projeto que proíbe juízes de agendarem de forma automática a audiência de retratação prevista na Lei Maria da Penha. A relatora, senadora Mara Gabrilli, do PSD de São Paulo, apontou que o agendamento sem o pedido expresso da vítima pode gerar pressão indevida.
11: A exigência de manifestação expressa da vítima para a realização da audiência de retratação e a condição de que essa manifestação ocorra antes do recebimento da denúncia, previne possíveis pressões ou coações.
10: Outra iniciativa votada na CCJ determina que o prazo de prescrição para o crime de assédio sexual só comece a contar a partir do momento em que cessar o vínculo de subordinação profissional da vítima com o assediador. O colegiado ainda aprovou a criação de um cadastro nacional com dados de condenados por feminicídio, estupro e violência psicológica, e projeto que assegura a realização de exames de corpo de delito humanizados em IMLs e delegacias. O colegiado chancelou também a obrigação de divulgação governamental em massa do canal Ligue 180 e deu parecer favorável a projeto que impede a repatriação compulsória de menores para outros países caso haja comprovação de indícios de violência doméstica no local de origem estrangeira.
1: Com trabalhos técnicos de João Lira, o Jornal do Senado fica por aqui. Acompanhe agora as notícias da Câmara dos Deputados. Boa noite e até amanhã.
12: Jornal Câmara dos Deputados. Deputados reconhecem o hip-hop como manifestação da cultura brasileira.
13: Projeto prevê o uso de tecnologia 3D para reabilitação crânio-facial no SUS.
12: Avança na Câmara a proposta que cria a Política Nacional de Bioeconomia.
13: Boa noite. Comissão aprova projeto que visa incentivar o desenvolvimento econômico com uso sustentável de recursos naturais. A repórter Sofia Peçanha tem os detalhes da proposta.
14: A Comissão de Integração Nacional e Desenvolvimento Regional aprovou uma proposta que institui a Política Nacional de Bioeconomia. O projeto busca orientar o desenvolvimento econômico do país com base no uso sustentável dos recursos naturais. A bioeconomia é definida no texto como conjunto de produção, utilização e conservação de recursos biológicos, ciência, tecnologia e inovação para produzir bens e serviços de forma sustentável. Entre os objetivos estão a promoção do desenvolvimento nacional, regional e local, junto com a conservação da sociobiodiversidade e o fortalecimento da presença do país em mercados internacionais que exigem produtos com menor impacto ambiental. A relatora do projeto na comissão, a deputada Socorro Neri, do PP do Acre, destacou que a nova política ajuda a estruturar a transição para um novo modelo econômico.
15: Atende a uma lacuna de coordenação intergovernamental e de integração de instrumentos de fomento, informação e governança capazes de dar escala à transição para uma economia de baixo carbono, com valorização de ativos biológicos e geração de

0: deve ser uma estratégia de desenvolvimento para o nosso país, mas ao mesmo tempo clarificando que bioeconomia está sempre relacionada à sustentabilidade ambiental e econômica e sempre ouvindo e escutando com a participação da sociedade brasileira.
1: A medida ainda prevê a inclusão de comunidades tradicionais, povos indígenas e agricultores familiares nas cadeias produtivas da bioeconomia, com foco na capacitação e geração de renda. A proposta determina que os planos de desenvolvimento regional da Amazônia, do Nordeste e do Centro-Oeste passem a incorporar diretrizes da bioeconomia. O projeto que cria a Política Nacional de Bioeconomia será analisado a seguir pela Comissão de Meio Ambiente e Desenvolvimento Sustentável. Da Rádio Câmara de Brasília, Sofia Peçanha.
2: Economia. Júlio Lopes, do PP do Rio de Janeiro, alerta para o avanço da pirataria, da falsificação e da sonegação, afirmando que essas práticas fortalecem o crime organizado e causam prejuízos bilionários aos cofres públicos. Ele destaca que produtos aparentemente inofensivos podem financiar redes criminosas.
3: Júlio Lopes também chama atenção para os riscos à saúde causados por bebidas e medicamentos falsificados. Para o deputado, a atuação das quadrilhas nesse mercado exige mais conscientização da população sobre a procedência dos produtos consumidos.
4: Nós estamos lutando muito aqui pela Comissão Externa do Brasil Legal, não só para conscientizar você que está nos ouvindo, que tem que tomar muito cuidado com a origem das bebidas, com a origem do consumo dos produtos e serviços que você contrata, e é muito importante que você se ajude a sociedade a se proteger dessa prática, que também na área dos remédios hoje tem um espaço enorme. E os remédios mais falsificados são os remédios dos cânceres e das doenças raras.
2: Segurança Pública. A Câmara dos Deputados aprovou proposta que impede que crimes de violência contra a mulher sejam considerados de pequeno dano e, com isso, deixem de ser punidos. A reportagem é de Paula Bittar.
5: A Comissão de Constituição e Justiça da Câmara aprovou um projeto que proíbe a aplicação do chamado princípio da insignificância a crimes de violência doméstica e familiar contra mulheres. Essa proibição, pela proposta, é inserida na Lei Maria da Penha. O princípio da insignificância, que também é conhecido como bagatela, prevê que crimes de pouca importância que causem dano pequeno não devem ser punidos. Uma súmula do Superior Tribunal de Justiça já determina que o princípio da insignificância não se aplica aos crimes ou contravenções penais praticados contra a mulher no contexto das relações domésticas. O objetivo da proposta é transformar o que hoje é um entendimento do tribunal em legislação. A autora do projeto, deputada Laura Carneiro, do PSD do Rio de Janeiro, explica que nenhuma forma de violência contra mulheres pode ser considerada insignificante.
6: Não existe insignificância quando se fala em mulher, em violência contra a mulher, principalmente no momento que a gente está vivendo, onde a cada 5 horas e 25 minutos uma mulher é morta no Brasil. Então, nunca é insignificante a violência, porque ela pode se transformar depois em vicaricídio ou em feminicídio. Por isso a importância desse projeto aprovado nessa casa.
5: O vicaricídio mencionado pela deputada é o ato de matar pessoas próximas a uma mulher, como filhos, dependentes ou outros parentes, com o objetivo de fazê-la sofrer. O termo foi incorporado pela legislação brasileira neste ano, após aprovação pelo Congresso, e a previsão de pena é de reclusão de 20 a 40 anos. A Lei Maria da Penha já impede a aplicação de penas alternativas brandas e punições que possam ser resolvidas apenas com pagamentos ou doações. O projeto que proíbe a aplicação do chamado princípio da insignificância a crimes de violência doméstica e familiar contra mulheres segue agora para a análise do Senado. Da Rádio Câmara de Brasília, Paula Bittar.
2: Justiça.
3: Os deputados aprovaram a permissão para a prática privada do direito por advogados da União e o texto seguiu para análise do Senado. A repórter Maria Neves traz mais detalhes sobre o projeto aprovado.
7: A Comissão de Constituição e Justiça da Câmara dos Deputados aprovou o projeto que permite a integrantes de carreiras jurídicas federais exercerem a advocacia privada, fora de suas atribuições.

0: demissões no serviço público. A proposta beneficia especificamente advogados da União, procuradores da Fazenda Nacional, procuradores federais e procuradores do Banco Central. As carreiras jurídicas da União exigem dos advogados dedicação exclusiva. O exercício da advocacia particular é proibido por lei. Mas, de acordo com a deputada Érica Cocai, do PT do Distrito Federal, nos estados e nos municípios não existe essa vedação. Por isso, ela considera que o projeto aprovado faz justiça para as carreiras da advocacia federal.
1: Nós precisamos romper essa condição que estabelece a ausência de isonomia dos profissionais das carreiras jurídicas da Advocacia Geral da União, que é bom lembrar que só em 2024 tiveram sucesso na sua atuação jurídica em quase 69% dos cargos e resgataram para a União quase 70 bilhões no mesmo ano de 2024. Portanto, nós não podemos perder esses profissionais. Esses profissionais não podem se sentir desestimulados de atuar para o benefício do próprio país.
0: Pelo texto aprovado, a advocacia fora do órgão federal de atuação não poderá ser exercida por advogados que ocupam cargo em comissão ou função de confiança. Além disso, os profissionais ficam impedidos de atuar contra a União, suas autarquias, fundações e empresas públicas. Para garantir a transparência, a Advocacia Geral da União deverá publicar em sua página na internet a lista atualizada de todos os profissionais que optarem por exercer a advocacia privada. Os interessados também deverão fazer uma comunicação prévia ao órgão antes de iniciar a atividade. A proposta determina ainda que o exercício da advocacia privada estará sujeito às orientações da Corregedoria Geral e da Comissão de Ética da AGU, além de obedecer ao Estatuto da Ordem dos Advogados do Brasil e à Lei de Conflitos de Interesses. Da Rádio Câmara de Brasília, Maria Neves.
2: Previdência. Coronel Crisóstomo, do PL de Rondônia, destaca que foi o autor da proposta que deu origem à Comissão Parlamentar Mista de Inquérito, que discutiu fraudes no INSS. Ele lembra que as investigações expuseram um esquema ilegal de descontos em benefícios de aposentados e pensionistas.
3: A consequência disso tudo é que o governo federal teve que bloquear todos os acessos a desconto, não havendo mais desconto, até que seja julgado e decidido como fazer esse trabalho, sem a necessidade de sindicatos e associações voltarem a pedir o desconto no Instituto Nacional de Seguridade Social.
4: De acordo com o Coronel Crisóstomo, a suspensão de descontos não autorizados diretamente pelos segurados é uma vitória importante para proteger a renda de famílias mais vulneráveis. O deputado garante que o Congresso continuará fiscalizando o sistema previdenciário.
2: Trabalho. Para Daniel Almeida, do PCdoB da Bahia, a redução da jornada de trabalho é a conquista mais importante das últimas décadas para a classe trabalhadora. Ele argumenta que a modernização da indústria e o ganho de produtividade com novas tecnologias justificam o reequilíbrio da escala no país.
5: Hoje você fabrica a mesma coisa com uma quantidade de horas trabalhadas muito menor do que há 38 anos atrás, quando a Constituição foi promulgada. E, portanto, os trabalhadores precisam participar da distribuição desta produtividade que as tecnologias conseguiram produzir. Portanto, é uma necessidade. De tempos em tempos, é preciso fazer esse equilíbrio para que os trabalhadores e a sociedade como um todo se beneficiem.
4: Daniel Almeida ressalta que garantir duas folgas semanais permite mais descanso, saúde e tempo livre para a qualificação profissional. O parlamentar também elogia a mobilização dos movimentos sociais e o apoio institucional do governo federal em favor da medida.
2: Cultura. A Câmara aprovou o projeto que reconhece o hip-hop como manifestação da cultura brasileira. O repórter Antônio Vital acompanhou a votação.
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7: A Câmara dos Deputados aprovou o projeto que reconhece o hip-hop como manifestação da cultura nacional. O hip-hop é um movimento cultural e estilo de vida urbano que surgiu nas comunidades afro-americanas e latinas do bairro do Bronx, em Nova York, no início dos anos 70. Segundo o autor da proposta, deputado Pastor Henrique Vieira, do PSOL do Rio de Janeiro, mais do que apenas um gênero musical, o hip-hop é uma ferramenta de expressão política e social. No Brasil, o hip-hop começou na década de 80, principalmente em São Paulo, em locais de encontro de jovens negros, pobres e moradores de periferias. O movimento se expandiu para outras regiões do país, adquirindo características locais, inclusive no Nordeste, onde foi influenciado pelo repente ritmos caribenhos e jamaicanos. Ser reconhecido como manifestação da cultura nacional permite que o hip-hop seja contemplado nas políticas públicas, com possibilidade de ter acesso a leis de incentivo, linhas de crédito e fundos setoriais, sem contar a garantia de livre manifestação. O projeto recebeu parecer favorável do relator, deputado Inácio Arruda, do PCdoB do Ceará. Segundo ele, o movimento já é reconhecido oficialmente como manifestação cultural por estados e municípios. Para o autor do projeto, deputado Pastor Henrique Vieira, o reconhecimento oficial vai fomentar a cultura e evitar a criminalização do movimento.
8: Reconhecer o hip hop como manifestação da cultura nacional é sair da chave da criminalização e entrar na chave do reconhecimento e da valorização. Porque o hip hop vai acontecer e acontece independente do estado. Mas cabe ao estado, com política pública e investimento, ao invés de criminalizar, valorizar, fomentar e levar adiante.
7: Projeto que reconhece o hip hop como manifestação da cultura nacional seguiu para análise do Senado. Da Rádio Câmara de Brasília, Antônio Vital.
9: Educação.
4: Beto Preto, do PSD do Paraná, comemora a criação do curso de medicina no campus de Apucarana da Universidade Estadual do Paraná, a Unespar. O deputado aponta que a medida atende a uma reivindicação de mais de 50 anos do município.
10: É uma luta de mais de 50 anos do município de Apucarana, que agora parece que realmente chegou no êxito. A Unespar é a única universidade que ainda não tinha o curso de medicina e a partir de agora já são recursos liberados para a construção de um bloco de laboratórios, de salas de aula e também praticamente liberado a contratação dos professores via concurso, além de estarmos muito próximos da marcação do concurso vestibular para a entrada no primeiro semestre de 2027.
2: Beto Preto ressalta que, a partir de agora, toda a rede estadual de ensino superior do Paraná passa a contar com o curso público de medicina. Ele celebra o fato de a nova graduação ampliar a formação de profissionais de saúde no Vale do Ivaí, região geográfica composta por 26 municípios.
9: Saúde.
4: Programa para recuperar crânio e face com tecnologia 3D no SUS avança na Câmara. A reportagem é de Luiz Cláudio Canuto.
11: A Comissão de Ciência, Tecnologia e Inovação da Câmara dos Deputados aprovou o projeto que institui o Programa Nacional de Reabilitação Crânio-Facial com uso de tecnologia 3D no Sistema Único de Saúde. O colegiado seguiu o voto do relator, deputado Rui Falcão, do PT de São Paulo. A reabilitação recupera aspectos anatômicos, funcionais e estéticos de pacientes com alterações provocadas por tumores, sequelas de tratamento, traumatismos e anomalias congênitas. Pela proposta, o programa vai oferecer suporte psicossocial aos pacientes e incentivar o desenvolvimento de materiais e de processos de modelagem em três dimensões. A iniciativa seria implementada por meio de parcerias com instituições de ensino e pesquisa, públicas ou privadas, para pesquisa, desenvolvimento e aprimoramento de tecnologias. O autor do projeto é o deputado Zacarias Calil, de Goiás, que afirma que, por meio do uso de scanner 3D e de exames de imagem convencionais, como tomografia computadorizada e ressonância magnética, é possível criar um modelo da superfície do rosto e do crânio do paciente, por exemplo. Assim, é possível saber que estruturas anatômicas precisam de reparação com o design pessoal de próteses e simulação do resultado final antes do tratamento. O deputado, que também é cirurgião pediátrico, afirma que o modelo já é aplicado no Brasil.
9: Em Campinas, São Paulo, nós temos um centro de tecnologia e informação que pode trabalhar juntamente com isso. Aliás, eles já fazem esse procedimento pelo SUS, que é um avanço muito grande, né? Você pegar um determinado tipo de tumor, fraturas e outras patologias, malformações, você analisar através de uma tecnologia dessa, antes de você, por exemplo, submeter o paciente a um procedimento cirúrgico. Então, um profissional, ele vai saber exatamente de que maneira ele vai atuar nesse sentido. Inclusive, mostrando para o paciente, esclarecendo, né, suas dúvidas, de que maneira ele vai ser operado.
11: O autor da proposta diz que a técnica também pode ser aplicada na odontologia, cirurgia plástica, reconstrutiva, fonoaudiologia e reabilitação. Ele afirma que o impacto orçamentário não seria muito alto, porque a tecnologia, como já vem sendo utilizada, tende a diminuir o custo.
9: Se você tem um centro de tecnologia, informação, informática, que já faz pelo SUS, então a gente só vai praticamente complementar isso aí, né? Já existe, agora falta mais investimentos, né? E com isso aí a gente consegue, através dos recursos, emendas parlamentares, para ajudar esses centros de tratamento.
11: A proposta ainda vai ser analisada pelas comissões de saúde, de finanças e tributação e de Constituição e Justiça. Em princípio, ela não precisa passar pelo plenário. Da Rádio Câmara de Brasília, Luiz Cláudio Canuto.
2: Ciência e tecnologia. Raimundo Santos, do PSD do Pará, defende projeto que institui a Semana Nacional da Consciência Digital Infantil. A iniciativa, segundo o deputado, visa orientar famílias e educadores sobre os riscos da exposição excessiva às telas e os perigos de crimes virtuais.
12: Hoje o mundo da internet é como se fosse uma extensão do mundo real, é uma praça pública onde tem todo tipo de informações úteis, mas também muita coisa nociva, principalmente a criança e adolescente. Dentro dessa política de educação digital, o projeto ele visa incluir uma semana de conscientização digital voltada para educadores, para a família, para a prevenção durante esta semana ao cyberbullying, aos crimes cibernéticos, também o combate à exposição a conteúdos impróprios, a promoção da saúde mental diante dos excessos.
13: 10 horas. Boa noite.
14: Em Porto Ferreira, agora 16 graus.
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15: Nós mulheres somos muito ligadas aí nas nossas unhas, né? Mas você sabia que elas podem desempenhar uma função para além da estética, sinalizando a presença de diversas questões de saúde? Por isso é importante estar sempre de olho em qualquer mudança na textura, na forma ou na coloração das nossas unhas. A boa notícia é que algumas mudanças no estilo de vida e de hábitos podem ajudar a fortalecer as unhas e garantir que elas se mantenham sempre saudáveis. Então anota aí. Diminua a imersão em água e sempre que possível use luvas para lavar aquela louça, sabe? É bom. Beba bastante água, siga uma dieta variada em nutrientes, tenha cuidados com os produtos químicos agressivos, tenha cuidado também no exagero da acetona e do desinfetante e dê uma pausa no esmalte de vez em quando para sua unha respirar e também para você observar, né? Por fim, se possível, mantenha as unhas curtas. Unhas longas são mais propensas a quebrar e fala a verdade. Quando quebra, às vezes até dói, né? Então mantenha sempre a observação com as suas unhas.
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16: Só alegria, tem Mônica Braga no seu rádio até a meia-noite com as melhores músicas, os melhores ouvintes, uma frequência certa para quem entende de boa música. Hoje, quarta-feira, 22 de julho de 2026, The Boy She's Beautiful, abrindo o programa desta gostosa noite. Sejam muito bem-vindos.

0: Peter Egerton com Rocketman, do filme Elton John, e Taylor Swift com Long Live. 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
0: Já estamos de volta para você. Boa noite, é sempre um prazer te fazer companhia. Eu tenho certeza que a sua noite fica muito mais gostosa aqui na Conecta FM, a FM dos melhores ouvintes. Ted Swims com Lose Control. Ótima noite.

James Blunt na programação e também Jamie Cullum com My Trick. As melhores músicas, uma rádio gostosa, a frequência certa. Sejam muito bem-vindos, é sempre bom demais ter você aqui.

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1: 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Estamos abrindo mais uma hora numa rádio diferenciada. Tá todo mundo em sintonia com a Conecta FM. Eu sou Mônica Braga e hoje é quarta-feira. Seguimos em frente com All For One, I Swear.

0: Gabrielle com Out of Reach, também Avril Lavigne, Knock on a Heaven's Door. 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

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Ótima noite, noite em sintonia com Five for Fitting, Superman.

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2: Olá, caros amigos Jazz Conectados. Boa noite, sou Michel Farage e você está no Jazz Conecta da Conecta FM. Hoje o programa abordará o jazz tradicional, sim, aquele jazz raiz. A gente vai navegar desde Stanley Turrentine a Joe Coltrane, chegando até a voz inesquecível de Nat King Cole. Vamos começar o programa com a faixa Blues in the Closet, com o grande Stanley Turrentine e o The Three Sounds. O álbum se chama The Complete Blue Hour Sessions, de 1960, e o compositor é o Oscar Pitchford. Vamos então com Blues in the Closet.

Esse foi o fraseado mais que bonito e charmoso do grande tenorista o Stanley Turrentine na faixa Blues in the Closet. Tina Brooks foi um dos grandes saxofonistas tenores da década de 50. A gente vai ouvi-lo aqui na faixa Everything Happens to Me, do álbum Miner's Move, de 1958. Ele vem ainda acompanhado do Lee Morgan no trompete, o Sonny Clark no piano, o Doug Watkins no baixo e o grande baterista Art Blakey. E eu acho importante aqui falar um pouquinho do Tina Brooks, porque ele realmente não é muito conhecido do público em geral, mas para os músicos da época e historiadores, ele é um dos grandes saxofonistas, principalmente do gênero do hard bop, esse jazz mais pesado, esse jazz que repete um pouco mais, que veio logo na década de 60, um pouco que contrapondo o cool jazz que estava nascendo na Califórnia. O hard bop era mais do lado de Nova York. Vamos então com Everything Happens to Me.

Ouvimos Tina Brooks interpretando aqui este grande clássico do jazz, o Everything Happens to Me. E agora vamos com um cantor, o Moose Allison, do álbum Moose Allison Sings de 1957. A gente vai ouvi-lo na faixa The Seventh Son. Ele vem aqui acompanhado do Edson Farmer no baixo e do Nick Stabulas na bateria. Detalhe aqui que o Moose Allison, além de cantar, ele toca o piano nessa faixa. Vamos então com The Seventh Son.

ouvimos The Seventh Son com o grande Moses Alisson. E agora vamos com um dos maiores saxofonistas do jazz, o Joe Coltrane, na faixa Central Park West. Este álbum, o Nyman, que tem essa faixa, a Central Park West, é um dos grandes álbuns do Joe Coltrane. Ele vem aqui acompanhado do pianista McCoy Tyner, Steve Davis no baixo e o grande baterista Elvin Jones. Se tentar melhorar, piora. Vamos então com Central Park West.

0: ouvimos esta grande balada do Joe Coltrane, que na minha opinião, o Joe Coltrane nas baladas, ele conseguia ser melhor ainda do que quando ele tocava um bebop, na minha opinião somente, isso é muito particular meu, mas eu acho o Joe Coltrane, o timbre dele, o fraseado dele nas baladas, incrível. Ouvimos a faixa então, a Central Park West.
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0: E se você chegou agora, deixa eu te sintonizar, ou melhor, Jazz Conectar. Sou Michel Farage, você está no Jazz Conecta, da Conecta FM, este programa que vai sempre ao ar, todas as quartas-feiras, com reprise aos domingos, às 20 horas. Hoje estamos navegando pelo jazz mais tradicional. Vamos ouvir a faixa Don't Get Around Much Anymore, com o grande cantor, o Nat King Cole, essa faixa que foi uma composição do Duke Ellington. Vamos então com Don't Get Around Much Anymore.

0: ouvimos um dos maiores sucessos do repertório do Duke Ellington na voz do Nat King Cole, este cantor que pra mim cantava de smoking. Ele não dava um berro, ele tinha uma pureza e uma dicção pra cantar incríveis, não é verdade?
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3: Muitos casais, quando nos procuram, acreditam que infertilidade é só um problema da mulher. Portanto, os homens, em muitas situações, têm um certo preconceito em realizar o espermograma. Infertilidade ainda está muito associado à improdutividade e masculinidade, como que se o homem infértil fosse menos capaz, né, e muitas vezes até de manter uma relação sexual, do que aquele que não é. Portanto, é extremamente importante que na pesquisa inicial de um casal infértil, que nós realizaremos a pesquisa do parceiro através do espermograma, porque até 60% dos casos de infertilidade podem ser causados por um processo, uma azoospermia, que é uma alteração do espermograma. Então, quando a gente pesquisa um casal infértil, ambos têm que ser investigados. Sou Dr. Francisco Luiz Gonzaga, CRM 74390, médico, ginecologista e obstetra e professor da Faculdade São Leopoldo Mandique.
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0: Love for Sale é uma das grandes composições do Cole Porter. A gente vai ouvi-la aqui interpretada pelo grande pianista canadense, o Oscar Peterson. Essa faixa que faz parte do álbum Oscar Peterson Plays the Cole Porter Songbook, de 1959. Ele vem ainda acompanhado do Ray Brown no baixo e o Ed Tickpen na bateria.

Ouvimos esta aula de ritmo, harmonia e esse fraseado mais que elegante do Oscar Peterson na faixa Love for Sale. West Montgomery é uma das maiores referências do jazz na guitarra. A gente vai ouvi-lo no clássico do jazz, a I've Grown Accustomed to Her Face, que foi composta pelo Alan J. Lerner e o Frederick Lowe. Ele vem aqui acompanhado Paul Chambers no baixo e o Jimmy Cobb na bateria. Realmente um timaço tocando junto com ele. Vamos então com I've Grown Accustomed to Her Face.

Ouvimos o grande guitarrista Wes Montgomery na faixa I've Grown Accustomed to Her Face, essa faixa que faz parte do álbum Life and the Half Note, de 1965. O Billy Eckstein é uma das grandes referências do jazz cantado. A gente vai ouvi-lo na faixa My Foolish Heart, que foi composta pelo Ned Washington e o Victor Young. Essa faixa que faz parte do álbum Verve Jazz,

0: Essa foi My Foolish Heart, na voz de Billy Eckenstein.
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0: E para finalizar o programa de hoje, eu escolhi um outro guitarrista, o Grant Green, na faixa Moon River. O álbum se chama Gooden's Corner, de 1961. Para quem não sabe, a Moon River é um dos grandes sucessos do Henry Mancini e do Johnny Mercer, Henry Mancini que também compôs o tema da Pantera Cor-de-Rosa. Além do grande Grant Green na guitarra, a gente tem o Sonny Clark no piano, Sam Jones no baixo e o Louis Hayes na bateria. Vamos então com Moon River.

0: ouvimos Moon River com o grande guitarrista, o Grant Green. E chegamos ao final de mais um Jazz Conecta. Eu espero que vocês tenham gostado de viajar por este jazz mais tradicional, esse jazz mais raiz. Sou Michel Farage e agradeço a sua companhia em mais este programa. Desejo a todos uma ótima semana, com muita saúde, realizações e jazz. Até!
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2: Olá, excelente quinta-feira para você, 23 de julho de 2026. Entra no ar, Madrugada Conecta com Mônica Braga até às 7 horas da manhã. Por aqui as melhores músicas, qualidade na programação, muita informação e, claro, você aí nos colocando sempre em primeiro lugar. Começamos o programa de hoje ao som de Prince com Purple Rain. Sejam muito bem-vindos.

Richard Marx, High Here Waiting. Me conta, tá curtindo? Tá gostando? É assim todos os dias. Uma programação da madrugada feita com carinho pra você. Stevie Wonder, Overjoyed, é mais uma da nossa programação.

0: Eros Ramazzotti, Cosa della Vita e ainda Laura Pausini com Estranho Amore. Tudo que você ama ouvir rola aqui na Conecta FM.
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0: Estamos abrindo mais uma hora nesta quinta-feira e o Madrugada Conecta faz questão de levar até você as melhores músicas, embalando a madrugada com músicas que tocam no mundo e você também confere por aqui. Cold Gang é a primeira de mais um bloco com Charity.

Electric Ways com She's Like the Wind. É hit, é sucesso, é saudade, é a melhor programação na madrugada. Paul Anka, Hold Me Till the Morning Comes, com participação de Pierce Terra.

Você curtindo Pierce Terra com Glory of Love e também o som de People Bryson, Tonight I Celebrate My Love. A Connect FM leva amor na sua madrugada. Tudo o que você ama ouvir, toca por aqui.

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1: 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Trilha sonora do seu coração rola na Conecta FM, sempre as melhores músicas para você que tem bom gosto musical. É sempre um prazer contar com a sua audiência. Seguimos com David Gates, Take Me Now.

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1: Conecta FM, 3 horas e 10 minutos.

Europe com Carrie. As melhores músicas passam aqui na sua madrugada. E falando de qualidade, tem Deb Gibson, Lost in the Rise.

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1: 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Todo dia, toda hora, as melhores músicas aqui no Madrugada Conecta. Eu sou Mônica Braga e vamos juntos até às 7 da manhã. Amber Gervitz, Classic.

Conect FM, rola o melhor som na madrugada. Tá aí Carpenters com Make Believe It's Your First Time. Que saudade gostosa, no melhor do Flash Conecta. Chris de Burgh, The Lady in Red.

rádio dos melhores ouvintes, porque você merece um melhor e a madrugada fica muito melhor também ao som de Damfol Gabberg com Longer. Passando por aqui, Come Doris com Three Times a Lady. Espero que você esteja gostando. Aqui a gente rola sempre o que há de melhor para você.

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1: 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NSYNC, Sailing, abrindo mais uma hora.

os melhores ouvintes, rolando sempre as melhores músicas. Atlantic Star com Always. Na sequência tem Captain and Denial com The Bet You Me, One More Time.

0: Em Porto Ferreira, agora 16 graus.
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4: E aí, amanhecendo, você já curtindo a Conecta FM, a melhor trilha sonora do seu despertar. Hoje é quinta-feira, 23 de julho de 2026. Eu sou Mônica Braga e é sempre muito bom te fazer companhia. Seguimos com uma programação classe A, Ricky Astley, Cry for Help.

0: Rick James, Ebony Eyes e o som de Flávio Venturini, Faltando um Pedaço. 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
0: 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E aí, bom dia pra você, linda manhã de quinta-feira, 23 de julho. Eu por aqui levo até você sempre as melhores músicas. A Conecta FM é mais que uma rádio, é uma referência musical. 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

0: Robbie Williams com Sex It Up e ainda Ed Sheeran com Photograph. As melhores músicas da Conecta FM na frente, sempre rolando o que há de mais gostoso pra você.
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0: 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Olá, já estamos de volta, bom demais, né? Comunicar já de manhã com você, despertando, ouvindo o que há de mais gostoso no Dial. Conecta FM, a FM dos melhores ouvintes. E o Art Inspiration, Chicago.

Trisha, What the World Needs Now. Final de mais um horário e muito feliz por estar sempre ao seu lado. Nos encontramos durante a programação Conecta. E você agora fica muito bem informado com o Jornal Manhã Conecta. Fechamos com Dub Grey, Who's Loving You. Valeu!

0: 10:57.
1: Em Porto Ferreira, agora 16 graus.
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8: Olá, bom dia. Hoje é quinta-feira, dia 23 de julho de 2026, e o Jornal Manhã Conecta está no ar. Você também pode nos acompanhar pelo aplicativo da Conecta FM, pelo YouTube, na sua TV Conecta local ou pela NET no canal 13. Nos trabalhos técnicos temos Juliano Marangon e Agnaldo Costa. Eu sou Jaqueline Bonum.
9: Eu sou Gabriela Rando e vamos ao que é notícia essa manhã.
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9: Governo brasileiro libera crédito para empresas afetadas por tarifaço de Donald Trump.
8: Flávio Bolsonaro é denunciado no TSE por fala sobre as urnas eletrônicas.
9: Estados Unidos anuncia um acordo nuclear histórico com a Arábia Saudita.
8: Presidente americano ameaça bombardear o Irã se navios forem atacados.
9: Destroços de avião da Panam são encontrados 74 anos após queda.
8: E no esporte, as atualizações do que rolou no Brasileirão e na Copa Sul-Americana.
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8: As empresas afetadas pelo tarifaço anunciado por Donald Trump vão contar com uma linha de apoio. O benefício também será estendido a setores prejudicados pelos conflitos no Oriente Médio.
10: O Plano Brasil Soberano 3 terá 18 bilhões e meio de reais para socorrer empresas afetadas pelo tarifaço imposto pelos Estados Unidos às exportações brasileiras. Serão 13 bilhões e meio de reais em recursos vindos do Tesouro Nacional e mais 5 bilhões de reais disponibilizados pelo BNDES. Setores afetados por conflitos internacionais e pelo avanço de medidas protecionistas pelo mundo também serão contemplados. Os recursos podem ser utilizados para capital de giro, aquisição de bens de capital, investimentos produtivos, inovação tecnológica, adaptação de produtos e processos, além de prospecção e abertura de novos mercados. A ampliação de recursos foi autorizada por medida provisória assinada pela Presidência da República nesta quarta-feira, encaminhada ao Congresso Nacional. O ministro da Fazenda, Dario Durigan, afirma que essa etapa foi desenhada a partir das outras versões do plano e ouvindo os setores envolvidos.
11: Então aqui não se trata de fazer um programa que já está pronto e acabado, nós vamos ouvindo os setores e fazendo sob medida essas respostas com até 13,5 bilhões de tesouro, mais um complemento de fonte própria do BNDES, mas avaliando a necessidade de maneira bastante pontual e proporcional.
10: Os principais beneficiados pelo Brasil Soberano 3 serão os exportadores atingidos pelas tarifas anunciadas pelos Estados Unidos na semana passada. A taxação norte-americana afeta os setores de aço, alumínio, automóveis, móveis, madeira, carvão, máquinas e equipamentos elétricos, cerâmicas, plásticos, calçados, papel e açúcar. O novo tarifaço vai afetar 18% das exportações brasileiras para os Estados Unidos. O programa também vai atender empresas prejudicadas pelos conflitos no Oriente Médio que exportam para os países do Golfo Pérsico. Setores estratégicos também serão contemplados. Entre eles estão fertilizantes, minerais críticos, produtos químicos, farmacêuticos, têxteis, automotivos, eletrônicos, máquinas e materiais elétricos. Nas duas primeiras etapas do Plano Brasil Soberano, foram disponibilizados 37 bilhões de reais para empresas afetadas pelo tarifaço dos Estados Unidos. Da Rádio Nacional em Brasília, Egésio Passos.
9: Flávio Bolsonaro voltou a levantar questionamentos sobre as urnas eletrônicas durante um evento com diplomatas em Brasília, ao afirmar que elas seriam da mesma empresa utilizada nas eleições da Venezuela. A declaração, porém, foi desmentida pelo Tribunal Superior Eleitoral, que reafirmou que as urnas brasileiras não têm relação com a empresa Smartmatic. O episódio relembrou a reunião promovida por Jair Bolsonaro com embaixadores em 2022, que resultou na condenação do ex-presidente à inelegibilidade por abuso de poder político e uso indevido dos meios de comunicação. Diferentemente daquele caso, o encontro de Flávio ocorreu em um evento privado, sem uso da estrutura oficial do governo.
8: As declarações geraram críticas de ministros do Supremo Tribunal Federal, que classificaram as falas como graves e reforçaram a confiabilidade do sistema eleitoral brasileiro. O TSE voltou a esclarecer que as urnas eletrônicas são desenvolvidas pela própria Justiça Eleitoral e que a Smartmatic nunca forneceu equipamentos para as eleições no país. Nos bastidores, lideranças do Centrão também avaliaram que o episódio dificulta ainda mais a aproximação de partidos de centro com a pré-candidatura de Flávio Bolsonaro. Segundo essas lideranças, a retomada de um discurso sobre as urnas afasta possíveis aliados e pode reduzir o apoio entre eleitores moderados.
9: Em nota, a campanha de Flávio Bolsonaro afirmou que o senador não colocou em dúvida o sistema eleitoral brasileiro e disse que apenas defendeu a presença de observadores internacionais para acompanhar as eleições.
8: E a justiça autorizou a operação do serviço de mototáxi na cidade de São Paulo. E com a decisão, a prefeitura terá um prazo para credenciar a Uber e permitir o início da atividade.
12: O Tribunal de Justiça de São Paulo determinou que a prefeitura da capital paulista libere o serviço de aplicativo de transporte de passageiros em motocicletas. A gestão municipal tem o prazo de 48 horas para fazer o credenciamento da Uber. A disputa em torno da liberação ou da proibição do uso de aplicativo para transporte de passageiros em motocicletas começou em 2023, quando o serviço foi proibido na cidade de São Paulo. O prefeito Ricardo Nunes proibiu o serviço por decreto com a justificativa de que o transporte por motocicletas oferecia riscos aos passageiros com base nos altos índices de acidentes na capital paulista. A única empresa que segue no processo é a Uber, com o argumento de que a Política Nacional de Mobilidade Urbana autoriza essa modalidade de transporte no país. Desta vez, o caso foi julgado pela juíza Patrícia Persicano Pires, da 16ª Vara da Fazenda Pública de São Paulo, que rejeitou os argumentos apresentados pela Prefeitura para impedir o serviço. Em caso de descumprimento da decisão, a Prefeitura deverá pagar multa diária de R$5.000, que pode chegar ao teto de R$500.000. O município ainda pode recorrer da decisão. Em nota, a Prefeitura de São Paulo ressaltou que, em 2025, foram registradas 475 mortes de motociclistas no trânsito da cidade e que apenas no primeiro semestre deste ano foram registrados 283 óbitos. O município também informou que ainda não foi notificado da decisão e que vai estudar as medidas cabíveis. A Uber destacou, em nota, o comportamento contraditório do município ao questionar sobre a declaração de seguro, indicando ausência de assinatura. A nota afirma que esses pontos não haviam sido considerados em fases anteriores e extrapolam o que já foi julgado. O Sindimoto SP, sindicato que representa mensageiros, motociclistas, ciclistas e mototaxistas do estado de São Paulo, é contrário à decisão da justiça e afirma que a irresponsabilidade da Uber em insistir na operação do serviço de mototáxi na capital ignora a realidade trágica de 475 mortes de motociclistas na cidade no ano passado. O sindicato também destaca que, com a liberação do serviço, os trabalhadores ficarão expostos a longas jornadas, salários baixos e riscos severos, e alerta que essa precarização gera impactos na saúde pública. Da Rádio Nacional em São Paulo, Sara Kines.
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13: Rodovia Anhanguera, sentido São Paulo, com alguns pontos de lentidão entre Campinas e Jundiaí. A Rodovia dos Bandeirantes é a melhor opção para o horário. Na altura de Engenheiro Coelho, Rodovia Professor Zeferino Vaz, com movimento normal. Mesma situação para o motorista que trafega pela Rodovia Deputado Ciro Albuquerque, próximo a Pirassununga. E pistas livres na Rodovia Cândido Portinari, na região de Brodowski. A velocidade é de 55 km por hora.
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8: Os Estados Unidos e a Arábia Saudita assinaram um acordo para desenvolver um programa nuclear de uso civil no país do Oriente Médio. O acordo terá duração de 30 anos e prevê a participação de empresas norte-americanas que fornecerão tecnologia e apoio para a implantação do programa nuclear saudita. Apesar de o projeto ser voltado para fins civis, especialistas demonstram preocupação com o impacto da iniciativa na segurança da região. O temor é de que o acordo incentive uma corrida pelo desenvolvimento de tecnologia nuclear com potencial de uso militar no Oriente Médio. Atualmente, Israel é considerado o único país da região que possui armas nucleares, embora nunca tenha confirmado oficialmente esse arsenal.
13: E ontem, Donald Trump afirmou que o país passará a atacar infraestrutura civis do Irã caso navios sejam alvos de ataque no Estreito de Hormuz. Em uma publicação em sua rede social, Trump declarou que sempre que o Irã disparar contra embarcações que cruzem a região com mísseis, drones ou qualquer outro tipo de armamento, os Estados Unidos responderão bombardeando pontes ou usinas de energias iranianas, inclusive próximas ou dentro da capital Teherã.
8: E essa declaração amplia o tom das ameaças feitas por Trump nos últimos dias. Na semana passada, o presidente norte-americano já havia afirmado que os Estados Unidos poderiam destruir pontes no Irã caso o país não aceitasse retomar negociações. Autoridades apontam que ataques deliberados contra a infraestrutura civil podem configurar violação do direito internacional e, dependendo das circunstâncias, serem considerados crimes de guerra.
13: Ainda ontem, Trump participou da cerimônia de repatriação dos corpos de militares norte-americanos mortos na guerra contra o Irã. O evento foi realizado na base aérea de Dover, no estado de Delaware. Ao lado do secretário de defesa, Pete Hegseth, Trump acompanhou a chegada dos caixões e prestou continência durante a cerimônia, conhecida como transferência digna.
8: Antes do evento, o presidente afirmou que prestar homenagem aos militares mortos é uma das tarefas mais difíceis do cargo e disse às famílias que o país ama seus filhos. Segundo o governo norte-americano, a guerra já deixou 18 militares dos Estados Unidos mortos e mais de 450 feridos, além de um custo estimado em pelo menos 37 bilhões de dólares.
13: O Hamas anunciou essa semana Khalil al-Raia como novo líder político do grupo, substituindo Yahya Sinwar, morto por Israel em outubro de 2024. Al-Raia era o principal negociador do Hamas e foi eleito pelo Conselho da Shura, o órgão responsável por escolher a liderança do movimento. A votação foi realizada de forma sigilosa por questões de segurança e a posse deve ocorrer nos próximos dias.
8: Essa escolha acontece em um momento de fragilidade para o Hamas após a morte de vários líderes durante o conflito com Israel. Ainda assim, analistas avaliam que, apesar das perdas, o grupo continua longe de ser derrotado. Isso porque mantém uma estrutura política e administrativa consolidada e segue sem um rival com a mesma capacidade de atuação na faixa de Gaza. Além disso, fatores que contribuíram para o surgimento do Hamas, como o conflito com Israel e a disputa pelo território, continuam presentes.
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14: Olá, ouvintes. Na verdade, a guerra do Hamas com Israel dizimou a organização a ponto de torná-la irrecuperável. Embora ainda possa ser mais poderosa do que outros grupos em Gaza, as campanhas de bombardeio e a invasão israelenses custaram ao Hamas infraestrutura militar essencial, desmantelaram sua liderança e o isolaram de seus apoiadores. Como resultado, a organização não tem poder para governar Gaza, sofre de paralisia política e enfrenta um desastre financeiro no enclave. Por fim, perdeu o apoio popular. Muitos habitantes de Gaza culpam o grupo por iniciar uma guerra que resultou na destruição ou danos a 90% das casas na faixa de Gaza e na morte de aproximadamente 4% da população pré-guerra. Apesar desses fatos, autoridades de ambos os lados da linha amarela de Gaza abraçaram a ideia de que o Hamas está vivo e forte. Os membros do Hamas perpetuam essa farsa por um motivo óbvio: não querem admitir a derrota. Mas Israel também finge que seu inimigo permanece forte para justificar suas contínuas operações militares e evitar ter que responder a perguntas difíceis sobre o futuro dos palestinos. Professora Ângela Correia da Silva, Faculdade São Leopoldo, Mandique.
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13: Os destroços de um avião da antiga Companhia Panam, desaparecido desde 1952, foram encontrados no fundo do Oceano Atlântico, próximo à costa de Porto Rico. A descoberta coloca um ponto final em mais de 7 décadas de buscas e confirma o local exato onde a aeronave caiu. A operação foi realizada por uma fundação especializada em parceria com uma empresa de exploração submarina e com o apoio do programa Expedition Annal, do Discovery Channel.
8: A equipe utilizou sonar de alta resolução e veículos subaquáticos para localizar os destroços a cerca de 600 metros de profundidade. O avião decolou de San Juan com destino a Nova York em abril de 1952. Poucos minutos depois da decolagem, apresentou falhas em 2 motores e caiu no mar. Ao todo, 69 pessoas estavam a bordo. Todas sobreviveram ao impacto inicial, mas apenas 17 foram resgatadas. As outras 52 morreram depois que a aeronave afundou.
13: As imagens da expedição mostram a fuselagem dividida em duas partes e revelam detalhes como o logotipo da Panam, o trem de pouso e um dos motores, confirmando a identidade do avião. O acidente marcou a história da aviação e levou à adoção de medidas de segurança que permanecem até hoje, como as demonstrações obrigatórias de procedimentos de emergência feitas pelos comissários antes da decolagem.
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8: E agora é hora de olhar para o céu e também para os termômetros e saber como fica o tempo com Regiane Toselli. Bom dia.
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15: Oi, Jaque. Oi, Gabi. Bom dia. Bom dia para todos os ouvintes da Conecta. A frente fria começou a avançar pelo estado de São Paulo e deve colocar fim ao período de tempo seco, viu? Em algumas regiões, o aumento das nuvens favorece pancadas de chuva que podem vir acompanhadas de raios e ventos fortes, principalmente entre a tarde e a noite. Em Olímpia, o sol aparece entre muitas nuvens. À noite, o céu continua bastante nublado, mas não há previsão de chuva. As temperaturas ficam entre 16 e 30 graus. Em Leme, o dia será de sol com muitas nuvens e previsão de pancadas de chuva durante a tarde e a noite. Os termômetros variam entre 16 e 28 graus. Já em Campinas e Louveira, o sol aparece entre algumas nuvens com chuva rápida ao longo do dia e também à noite. O volume previsto é de 5 milímetros. E em Cravinhos, o tempo segue firme, sem previsão de chuva. As temperaturas ficam entre 17 e 30 graus. Regiane Toselli para o Jornal Manhã Conecta.
13: E morreu nesta quarta-feira, aos 98 anos, o cineasta, produtor e fotógrafo Luiz Carlos Barreto, conhecido como Barretão. Ele estava internado para tratar de uma infecção pulmonar.
16: O produtor, roteirista e diretor de cinema Luiz Carlos Barreto morreu nesta quarta-feira, aos 98 anos, no Rio de Janeiro. Um dos maiores produtores do cinema nacional, Barreto produziu clássicos como Terra em Transe e Vidas Secas. Em reconhecimento à contribuição de sua obra para a cultura brasileira, o presidente Lula decretou luto oficial de 3 dias. Luiz Carlos Barreto estava internado desde segunda-feira no Hospital Copestar, em Copacabana, na zona sul do Rio de Janeiro, para tratar uma infecção pulmonar. A trajetória de mais de 60 anos de Barreto foi marcada pelo amor à sétima arte. O cearense de Sobral começou a carreira como fotógrafo da revista O Cruzeiro na década de 1950, no Rio de Janeiro. No cinema, estreou como um dos roteiristas da ficção policial O Assalto ao Trem Pagador, de Roberto Farias, lançada em 1962. No ano seguinte, fundou a LC Barreto Produções, ao lado da esposa, Lucy, e teve papel importante na defesa do cinema nacional durante a ditadura militar. A estreia na produção veio com o longa Vidas Secas, de Nelson Pereira dos Santos, um dos filmes-chave do movimento Cinema Novo. Com mais de 50 filmes produzidos, destacam-se títulos como Terra em Transe, de Glauber Rocha, O Beijo no Asfalto e Dona Flor e Seus Dois Maridos, ambos dirigidos por Bruno Barreto, filho de Luiz Carlos. O último foi sucesso de crítica e de público e se manteve por mais de 30 anos como a maior bilheteria do cinema nacional. Barretão, como era conhecido, foi indicado 2 vezes ao Oscar pelos filmes O Quatrilho, de Fábio Barreto, também filho de Luiz Carlos, e O Que É Isso, Companheiro, de Bruno Barreto. Entidades do audiovisual e profissionais do setor lamentaram a morte de Luiz Carlos Barreto. A Ancine, Agência Nacional do Cinema, afirmou em nota que Barretão falava em cinema brasileiro com identidade, ousadia e vocação própria e que sua atuação foi decisiva para o fortalecimento da produção independente e para o desenvolvimento da indústria audiovisual. A Academia Brasileira de Letras destacou que Barreto formou gerações de cineastas que certamente encontrarão nele uma inspiração. A instituição também ressaltou seu papel como articulador político importante, sempre atuando na defesa do audiovisual brasileiro e na discussão sobre políticas públicas para o cinema. O velório de Luiz Carlos Barreto vai ser realizado nesta quinta-feira no Palácio da Cidade, uma das sedes da Prefeitura do Rio, na zona sul da capital fluminense. O corpo será cremado no Memorial do Caju, na zona norte. Da Rádio Nacional em São Paulo, Sara Kines.
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8: 7:21 e você confere notícias da sua região.
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8: A Polícia Civil prendeu um jovem de 21 anos suspeito de matar um comerciante durante uma falsa negociação para a venda de um celular em Mojimirim. As informações com Joy Welch.
18: De acordo com a investigação, o jovem criava perfis falsos nas redes sociais, fingia ser um comprador interessado e marcava encontros com vendedores de aparelhos de alto valor. Quando a vítima chegava ao local, era rendida. Foi exatamente o que aconteceu com o comerciante José Donizete da Silva Júnior, que saiu de Espírito Santo do Pinhal para entregar um celular de R$7.500. Ao perceber que era uma emboscada, ele tentou fugir, mas acabou sendo baleado e morreu. O suspeito foi identificado depois que a polícia rastreou o telefone usado para conversar com a vítima. Durante a prisão, os policiais apreenderam celulares e agora investigam se ele participou de outros crimes semelhantes e se agiu com a ajuda de outras pessoas. O jovem segue preso. Da Conecta, em Mogi Guaçu, Joy Welch.
19: Entrou em vigor a lei que torna obrigatória a instalação de câmeras de monitoramento em todos os ônibus do transporte coletivo de Piracicaba. Quem explica como ela vai funcionar é Mônica Braga.
20: Pela nova regra, os equipamentos deverão registrar o interior dos veículos, incluindo passageiros, motorista e as portas de entrada e saída. As imagens serão gravadas de forma contínua e transmitidas em tempo real para a central de monitoramento da prefeitura, além de ficarem armazenadas por pelo menos 30 dias. O acesso às gravações será restrito às autoridades e às empresas responsáveis pelo transporte, seguindo as regras da Lei Geral de Proteção de Dados. Agora, a prefeitura precisa regulamentar a medida e definir como será feita a implantação do sistema. A proposta foi criada para reforçar a segurança no transporte público, 4 anos depois do ataque a facadas em um ônibus da cidade que deixou 3 pessoas mortas. Com informações da Conect FM em Araras, Mônica Braga.
8: E Porto Ferreira abre nesta quinta-feira a 6ª edição da Feira Decor. Quem traz os detalhes do evento é Williams Trindade.
21: A Feira Decor é um dos principais eventos de comércio e turismo de compras da cidade. Ela reúne dezenas de lojas de cerâmica artística, decoração, móveis, utilidades domésticas e acessórios para o lar, com promoções e condições especiais para os consumidores. Reconhecida como a capital da cerâmica artística e da decoração, Porto Ferreira espera receber visitantes de várias cidades e movimentar não só o comércio, mas também setores como hotelaria, alimentação e serviços. A abertura da Feira Decor será daqui a pouco, às 9 horas, no Centro de Atendimento ao Turista no Jardim Santa Marta e contará com a presença de representantes da ASLOC, autoridades municipais, empresários, comerciantes e convidados. Da Conecta em Porto Ferreira, Williams Trindade.
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8: A seguir, TCU alerta governo sobre o risco fiscal dos Correios.
19: E morre o saxofonista que eternizou a trilha de Pantera cor-de-rosa.
8: Agora 7:24.

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9: O número de fraudes financeiras no Brasil continua em alta. No primeiro semestre de 2026, foram registradas mais de 9 milhões de ocorrências, entre casos suspeitos e confirmados, um aumento de 10% em relação ao segundo semestre do ano passado.
10: Segundo um levantamento da CODE, empresa especializada em inteligência de dados para o mercado de crédito, esse crescimento não significa necessariamente que há mais golpes acontecendo. Parte desse aumento é explicado pelo fortalecimento dos mecanismos de detecção após novas regras do Banco Central que ampliaram o compartilhamento de informações entre as instituições financeiras. Com isso, tentativas de fraudes que antes passavam despercebidas agora estão sendo identificadas e registradas.
9: O estudo mostra que o celular é o principal canal utilizado pelos criminosos. Cerca de 78% das fraudes aconteceram por dispositivos móveis. E além disso, 94% dos casos envolveram contas correntes e em 85% das ocorrências o Pix foi usado para a movimentação do dinheiro. Outro dado que chama atenção é que quase 40% dos golpes envolveram engenharia social. Nessa modalidade, os criminosos enganam as vítimas com mensagens, ligações ou perfis falsos para conseguir senhas, códigos de segurança ou convencer a própria pessoa a fazer transferências.
10: No total, mais de 3 milhões de brasileiros foram vítimas de fraudes no período. Desse total, cerca de 800 mil pessoas caíram em golpes mais de uma vez, o que reforça a importância de redobrar atenção com mensagens suspeitas, links desconhecidos e pedidos de transferências urgentes. O levantamento também mostra que a maior parte das vítimas tem entre 18 e 34 anos e renda de até 2 salários mínimos, um perfil que utiliza com frequência serviços bancários e pagamentos digitais.
9: Enfim, desconfiar de contatos inesperados, conferir os dados antes de fazer qualquer pagamento e ativar mecanismo de segurança como autenticação em 2 etapas são medidas essenciais para reduzir o risco de cair em golpes.
10: O Tribunal de Contas da União fez um alerta sobre a situação fiscal dos Correios. Segundo o órgão, é preciso criar mecanismos para compensar os custos da manutenção do serviço postal.
0: 4,6 bilhões de reais. Esse foi o custo apenas no ano passado para manter o serviço postal em todas as regiões do país. E o problema, segundo o Tribunal de Contas da União, é que ninguém sabe ainda quem vai pagar essa conta. O TCU aprovou nesta quarta-feira um alerta ao governo federal sobre o custo da universalização do serviço postal prestado pelos Correios. Por unanimidade, o plenário do tribunal aprovou o acórdão de uma auditoria realizada sobre o assunto. A corte alertou que a universalização dos Correios está gerando um rombo que pode sobrar para o contribuinte. Segundo o ministro relator, Benjamin Zinler, a falta de previsão de compensação dos custos da estatal obriga o aporte de recursos por parte da União.
5: A inexistência de um mecanismo explícito e estruturado de compensação dos custos da universalização fragiliza a capacidade da ECT absorver, nas circunstâncias atuais, de forma permanente, o déficit associado às obrigações de serviço universal.
0: O ministro reconhece que o valor é compatível com outras políticas públicas relevantes, como o programa Farmácia Popular e a Merenda Escolar. Mas, ao contrário dessas ações, os Correios não têm verba garantida no orçamento para cobrir o prejuízo.
5: Esse quadro, essa continuidade, compromete a capacidade futura de pagamento da estatal, amplia o risco fiscal da União, que já estão sendo analisados de forma macroscópica em outros processos, seja pela crescente exposição decorrente de garantias concedidas pela União a empréstimos tomados pela ECT, seja pela possível necessidade de aportes financeiros adicionais para a empresa.
0: A situação já é crítica. Em dezembro do ano passado, o Tesouro Nacional aprovou um empréstimo de 12 bilhões de reais para a reestruturação da empresa, com garantias da União. Para tentar se recuperar, os Correios lançaram um programa de desligamento voluntário e fecharam agências pelo país. O TCU avalia que esse quadro compromete a capacidade futura de pagamento da estatal e amplia o risco fiscal da União. Procurada, a assessoria dos Correios informou que não vai se pronunciar sobre a decisão do TCU. Com informações da Agência Brasil, da Rádio Nacional em Brasília, Pedro Lacerda.
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9: O dólar fechou o último pregão de negociações em queda de 0,15%, cotado a R$ 5,05. E a desvalorização da moeda norte-americana foi impulsionada pelo fortalecimento do real, favorecido pela alta dos preços do petróleo e pelo patamar elevado da taxa básica de juros no Brasil, que continua atraindo investidores estrangeiros. Já o euro fechou o dia cotado a R$ 5,78. No mercado de ações, o índice Bovespa deu uma disparada de 2,44%, operando aos 177.547 pontos.
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0: presidente dos Estados Unidos, Donald Trump, estaria defendendo o nome de Gianni Infantino para assumir o cargo de secretário-geral da ONU. A informação foi publicada pelo jornal New York Post. Segundo a reportagem, Trump acredita que o presidente da FIFA é uma pessoa respeitada internacionalmente e tem capacidade de reunir diferentes países em torno de objetivos comuns.
1: O próximo secretário-geral da ONU será escolhido entre agosto e outubro desse ano para substituir Antônio Guterres, que deixa o cargo no fim de dezembro. Para assumir a função, o candidato precisa ser aprovado pelo Conselho de Segurança e depois confirmado pela Assembleia Geral das Nações Unidas. Até o momento, não há confirmação de que Gianni Infantino tem interesse em disputar o cargo. Paralelamente, ele também conta com amplo apoio para tentar a reeleição à presidência da FIFA em 2027.
0: Infantino está no comando da entidade desde 2016, quando substituiu Joseph Blatter, e foi reeleito em 2019 e 2023 sem adversários. Nos últimos anos, a relação entre Infantino e Trump se tornou mais próxima. O dirigente participou da posse do presidente americano e esteve ao lado dele em eventos ligados ao futebol, como as cerimônias da Copa do Mundo e do Mundial de Clubes. E essa aproximação também gerou polêmicas, principalmente durante competições realizadas nos Estados Unidos, envolvendo decisões sobre arbitragem, vistos para torcedores e delegações estrangeiras.
1: E o novo primeiro-ministro do Reino Unido, Andy Burnham, anunciou mais uma medida para tentar reduzir o custo de vida no país. A partir de janeiro, a passagem de ônibus terá um preço máximo de 2 libras em todo o território britânico, um valor que será mantido até o fim de 2027. A iniciativa faz parte de um pacote de ações econômicas apresentado nos primeiros dias de governo. Entre elas também estão a isenção do imposto sobre as contas de energia elétrica a partir de outubro e a redução de impostos para bares, casas noturnas e casas de shows.
0: Segundo o governo britânico, as medidas buscam aliviar o orçamento das famílias, estimular a economia e ampliar o acesso ao transporte público. Burnham assumiu o cargo nesta semana após a renúncia de Keir Starmer e promete apresentar um plano de desenvolvimento para os próximos 10 anos.
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3: Olá, ouvintes. O Reino Unido acaba de trocar de primeiro-ministro mais uma vez. Em apenas 10 anos, já são 7 ocupantes da residência oficial de Downing Street. Essa rotatividade é sinal de um país que ainda busca um caminho para voltar a crescer depois de uma década de estagnação. Andy Burnham chega ao poder prometendo justamente isso. O Reino Unido ainda convive com as consequências econômicas do Brexit. Estudos apontam que a economia britânica produz hoje entre 6 e 8% menos do que produziria caso tivesse permanecido na União Europeia. Houve redução dos investimentos, menor geração de empregos e perda de dinamismo econômico. São números que mostram como decisões políticas de grande impacto produzem efeitos duradouros e muito mais complexos do que as promessas feitas durante campanhas eleitorais. Burnham aposta na descentralização, quer dar mais autonomia às regiões, inspirado pelo sucesso administrativo que teve em Manchester. É uma proposta interessante porque parte do princípio de que governos locais conhecem melhor seus desafios e podem responder com mais eficiência. As autonomias sem recursos financeiros pode acabar virando apenas uma transferência de responsabilidades. A dívida pública britânica supera 100% do PIB. A inflação continua acima da meta. Nesse cenário, expandir gastos para estimular a economia pode gerar um efeito positivo de curto prazo, mas também vai aumentar a pressão sobre as contas públicas. E a economia costuma cobrar a conta logo depois que os aplausos acabam. E talvez seja justamente essa a principal lição que vem de Londres para todos nós. Governos e discursos mudam. Os partidos se alternam no poder, mas as regras da economia permanecem praticamente as mesmas. Não existe atalho permanente para a prosperidade. Subsídios, benefícios e incentivos podem até aliviar dificuldades temporariamente, mas não substituem aumento de produção, investimento privado, segurança jurídica, educação de qualidade e responsabilidade fiscal. Enfim, o Reino Unido, que já foi símbolo de estabilidade, está enfrentando hoje a pressão interna por soluções imediatas para problemas estruturais antigos. Diante da impaciência popular por resultados rápidos, vai crescer a tentação do populismo de qualquer viés ideológico. A questão é que governar vai além de prometer, e as soluções que aliviam sintomas imediatos raramente vão curar a verdadeira raiz da crise.
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1: Presidente Lula autorizou o uso das Forças Armadas durante as eleições gerais de 2026 em todo o país. Os militares poderão atuar na garantia da segurança da votação, no apoio logístico e no auxílio à apuração dos resultados. A participação, porém, dependerá de solicitação da Justiça Eleitoral. O Tribunal Superior Eleitoral será o responsável por definir quais municípios receberão o reforço das tropas e em quais períodos ocorrerá a atuação. O apoio costuma ser destinado principalmente a regiões de difícil acesso ou consideradas estratégicas. As eleições de 2026 estão marcadas para o dia 4 de outubro, com possibilidade de segundo turno em 25 de outubro.
0: O Tribunal de Contas do Estado de São Paulo aprovou novas regras para aumentar o controle sobre o uso das atas de registro de preços por órgãos públicos. A medida busca evitar irregularidades no chamado esquema de barriga de aluguel, quando atas são criadas com quantidades muito maiores do que a necessidade real para permitir que outras prefeituras façam compras sem abrir uma nova licitação.
1: A nova norma estabelece regras mais rígidas para a criação do sistema de registro de preços e para a chamada carona, que é quando um órgão adere a uma ata feita por outra administração. Agora, será necessário comprovar a vantagem econômica, justificar a escolha e mostrar que a contratação está de acordo com o planejamento do órgão.
0: A decisão do tribunal ganhou força após casos considerados irregulares, como o da Prefeitura de Votorantim, que aderiu a uma ata de outro estado para comprar uniformes escolares. Segundo o Tribunal de Contas, a ata previa mais de 10 milhões de peças, um volume considerado incompatível com a realidade de municípios pequenos.
1: E na avaliação do tribunal, o planejamento da compra apresentou falhas e criou apenas uma aparência de legalidade para uma aquisição já definida. O prefeito e o secretário de Educação foram multados e o caso foi encaminhado ao Ministério Público de São Paulo.
0: Com a nova regra, as prefeituras paulistas deverão priorizar atas do próprio município, depois de outras cidades do estado, e apenas em situações excepcionais utilizar registros de preços de outros estados. O Conselho do Tribunal de Contas do Estado de São Paulo, o conselheiro do Tribunal de Contas do Estado de São Paulo, Marco Aurélio Bertaioli, falou sobre a decisão. Vamos ouvir.
4: Esse instrumento estava se banalizando, não só no estado de São Paulo, mas no Brasil inteiro, sendo distorcido na sua mentalidade inicial, feita pelos congressistas para auxiliar os municípios nas atas de registro de preço. Mas, como não estava bem explicadinho na lei, muita gente fazendo uma baita confusão. O Tribunal de Contas, no seu papel pedagógico, no seu papel de orientação, faz a deliberação 5763 de 2026. E está aqui, à disposição de todos os municípios, para que quando dá adesão a uma ata de registro de preços, tenham todas estas precauções e, principalmente, para aqueles que estejam em um mandato de presidentes de um consórcio. Saibam o que pode e o que não pode ser feito para que as caronas se transformem num instrumento positivo para a administração pública e não em uma carona equivocada e que possa causar problemas gigantescos aos gestores municipais.
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1: Eu tenho certeza que você já ouviu essa música. Ela marcou muita gente, né? E morreu nessa quarta-feira, aos 94 anos, o saxofonista norte-americano Plas Johnson, conhecido mundialmente por interpretar a marcante melodia de A Pantera Cor-de-Rosa. A morte foi confirmada pelos filhos, Eric Johnson e Stephanie Oliver.
0: A música, composta por Henry Mancini, lançada em 1963, tornou-se um dos temas mais famosos da cultura pop. O solo de saxofone improvisado por Plas Johnson ajudou a transformar a trilha em clássico, que chegou ao top 10 da parada adulta contemporânea dos Estados Unidos e conquistou 3 prêmios Grammy. Nascido em 1931, no estado da Louisiana, Johnson começou a tocar ainda na infância. Iniciou a carreira se apresentando em Nova Orleans, com destaque para o jazz e o blues. Na década de 1950, mudou-se para Los Angeles, onde se tornou um dos primeiros músicos negros a conquistar espaço nos estúdios de gravação.
1: E ao longo da carreira, colaborou com artistas como Frank Sinatra, Barbra Streisand, Elton John e Marvin Gaye. Além de gravar trilhas para séries de TV e participar de álbuns como Pet Sounds, dos Beach Boys, Plas Johnson manteve uma carreira dedicada ao jazz e lançou diversos trabalhos solo. Ele deixa a esposa, 6 filhos, 8 netos e 12 bisnetos.
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1: 7h44, seguimos com mais notícias regionais.
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1: Uma casa de repouso que abrigava 3 idosos na chácara Primavera foi interditada pela Vigilância Sanitária em Campinas após uma fiscalização identificar graves irregularidades. Quem fala sobre esse assunto é Baltazar Júnior.
5: A inspeção, realizada após denúncia do Ministério Público, encontrou falta de funcionários para limpeza, cozinha e lavanderia, além de escassez de alimentos. Os fiscais também encontraram sujeira em móveis e ambientes, roupas de cama com urina e secreções, banheiros sem itens para a higiene das mãos e objetos pessoais dos moradores armazenados de forma inadequada. Além disso, o local funcionava sem licença sanitária válida, sem responsável técnico e com prontuários médicos desatualizados. Segundo a prefeitura, parte dos problemas já havia sido apontada em fiscalizações anteriores, mas a situação piorou. Os idosos passaram a ser acompanhados pela Secretaria de Desenvolvimento e Assistência Social e pelo Conselho Municipal do Idoso. A instituição poderá recorrer da interdição, mas só poderá reabrir depois de regularizar todas as pendências. De Campinas, Baltazar Júnior.
0: A Procuradoria-Geral da Justiça de São Paulo entrou com uma ação para acabar com a obrigatoriedade da invocação religiosa no início das sessões da Câmara de Marília. Quem explica é Gisele Vecchi.
6: O objetivo da ação é derrubar a regra da Câmara de Marília que obriga a abertura das sessões com a frase: "Sob a proteção de Deus, iniciamos os trabalhos." Segundo o procurador Sérgio de Oliveira e Costa, a exigência fere os princípios da Constituição, já que o Estado brasileiro é laico e garante a liberdade de crença. O entendimento é de que o presidente da sessão pode fazer uma manifestação religiosa se desejar, mas não deve ser obrigado a isso. A manifestação no início das sessões é feita desde 1990. O caso agora será analisado pelo Tribunal de Justiça de São Paulo. A Câmara de Marília e a Prefeitura foram notificadas para apresentar defesa. Como não há pedido de liminar, a regra continua em vigor até que haja uma decisão da Justiça. Da Conecta em Marília, Gisele Vecchi.
1: E a Polícia Civil investiga o desaparecimento do jogador de futebol amador Guilherme Henrique Paes, de 27 anos, que foi visto pela última vez no domingo, durante uma partida em um campo na zona norte de Ribeirão Preto. Detalhes desse caso com Flávio Paradella.
7: Segundo testemunhas, pelo menos 5 homens chegaram em um carro preto, colocaram o jogador no veículo e deixaram o local. Desde então ele não foi mais visto. O caso é investigado como sequestro, cárcere privado, desaparecimento de pessoa, ameaça e furto. A polícia também apura informações que circulam nas redes sociais sobre um possível envolvimento de um chamado Tribunal do Crime, mas destaca que até o momento não há confirmação dessa hipótese. Além disso, investigadores analisam a autenticidade de vídeos e imagens atribuídos ao jogador e a possível relação desse material com o desaparecimento. Outra linha de investigação envolve uma discussão de que Guilherme teve com a namorada dias antes do desaparecimento. Segundo a família, ele teria levado o celular dele, ameaçado a mãe do jogador e dito que o mataria. A Polícia Civil pede que qualquer pessoa com informações sobre o caso faça uma denúncia, que pode ser feita de forma anônima pelo telefone 181. Da Conecta Ribeirão Preto, Flávio Paradella.
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1: No próximo bloco, jovens têm novo prazo para atualizar vacinação contra o HPV.
0: E o hit que bateu recorde histórico no YouTube ao atingir 6 bilhões de views.
1: Agora, 7h48.

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1: Quem ainda não se vacinou contra o HPV ganhou mais tempo para se proteger. Detalhes na reportagem de João Barbosa, da Agência Brasil.
2: O prazo para imunização de jovens que ainda não foram vacinados contra o papiloma vírus humano, conhecido como HPV, foi prorrogado. Agora, adolescentes de 15 a 19 anos têm até o último dia de 2026 para se vacinar gratuitamente pelo SUS. É recomendado consultar a situação da caderneta de vacinação pelo aplicativo Meu SUS Digital. Caso a dose não esteja registrada, é preciso buscar pela unidade básica de saúde ou posto de vacinação mais próximo. O prazo foi estendido pelo fato de o HPV ser a infecção sexualmente transmissível mais comum do mundo. Segundo a Organização Mundial da Saúde, cerca de 80% da população sexualmente ativa pode contrair a doença em algum momento da vida. Alguns tipos ocasionam verrugas, enquanto outros se relacionam com diversos tipos de câncer, entre eles o de colo de útero, um dos mais mortais entre as mulheres brasileiras. Na maior parte dos casos, o HPV atua de forma silenciosa. E quando apresenta sintomas, se manifesta por meio de verrugas, coceira, lesões ou alterações nas regiões genital, anal ou oral. Casos de alto risco estão mais presentes em pessoas não vacinadas. O imunizante ofertado pelo SUS protege contra 4 tipos do vírus, que estão relacionados com o aparecimento de verrugas e com a maior parte dos tipos de câncer. A vacinação de rotina é feita em dose única em meninos e meninas de 9 a 14 anos, idade em que a resposta imunológica é mais eficaz e a proteção ocorre antes do contato com o vírus. O Brasil busca se adequar às metas de cobertura vacinal estabelecidas pela OMS, que estimam 90% da população jovem feminina e masculina. Em 2025, 86,22% entre as meninas de 9 a 14 anos e 74,55% entre meninos da mesma faixa etária foram imunizados. Sob supervisão de Fábio Cardoso, da Rádio Nacional do Rio de Janeiro, João Barbosa.
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3: Estamos falando essa semana sobre harmonização orofacial. E hoje a gente vai falar do procedimento que é o queridinho de todo mundo aí, que é o ácido hialurônico. O ácido hialurônico é o famoso preenchimento facial. Quando a gente aplica um ácido hialurônico, a gente consegue remover as rugas, a gente consegue reposicionar os tecidos faciais. Eu posso colocá-lo na região temporal, que é a região lateral da cabeça. Eu posso colocar ele, por exemplo, para suavizar minha olheira. Eu posso remover o bigode chinês. Eu posso fazer um contorno mandibular com esse ácido hialurônico. E posso, inclusive, melhorar a posição do meu nariz, que muitas vezes ele está um pouquinho tortinho ou ele tem alguma inclinação, que eu consigo empinar a pontinha dele também com ácido hialurônico. É um procedimento seguro, realizado por um especialista em harmonização orofacial dentista.

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3: Bom dia, amigos. Vamos aos resultados dos jogos desta quarta-feira, começando pela Série A. Em Curitiba, no Couto Pereira, o Palmeiras teve um bom reinício de campeonato, vencendo o Coritiba por 3-1. Gols marcados por Maurício duas vezes e Sousa, dois jogadores que defenderam a seleção paraguaia na Copa do Mundo. A vitória mantém o Palmeiras na liderança, com vantagem de 7 pontos sobre o Flamengo, que também venceu bem na noite de ontem, goleando a Chapecoense, lanterninha do Brasileirão. 4-0 foi o placar final dessa partida em Chapecó, com destaque para o atacante Pedro, que foi responsável por 2 dos 4 gols da goleada rubro-negra. Em Porto Alegre, o Inter recebeu o Cruzeiro. O Colorado Gaúcho jogou com um homem a menos a partir dos 25 minutos do segundo tempo e acabou derrotado pela Raposa por 2-1. E o São Paulo, que mandou seu jogo com o Atlético Paranaense em Bragança, foi mal outra vez. Mesmo depois de um longo tempo de preparação, saiu na frente no placar, mas tomou a virada no segundo tempo, levando 2 gols em 5 minutos. Gols marcados por Leozinho. O Furacão Paranaense subiu 2 posições, voltou ao G4 em terceiro com 33 pontos e o São Paulo caiu para 9º com 25. Hoje, o Brasileirão terá sequência com Botafogo e Vitória, jogo atrasado da rodada 4, e em São Paulo, Corinthians e Clube do Remo. Playoffs da Copa Sul-Americana. O Vasco foi a Medellín e conseguiu um bom resultado empatando em 2-2 com o Independiente. O jogo de volta será na próxima quarta-feira em São Januário. O Bragantino também empatou no Peru, 0-0 com o Sporting Cristal. Em Buenos Aires, o Lanús venceu o Cienciano 2-0. Hoje será a vez do Grêmio, que joga na Bolívia com o Bolívar 19h. 21h30 tem Boca Juniors e O'Higgins e Santa Fé e Caracas. Agora vamos para a Série B do Brasileiro. Goiás 1, Sport Recife 1, Náutico 2, Londrina 1, Ceará 0, CRB 1 e, adivinhe, Operário 3, Ponte Preta 2. A Alvinegra Campineira chegou a estar 2 vezes à frente do placar, mas não conseguiu sustentar a vantagem e na reta final tomou o gol da virada. Foi a 8. Oitava derrota seguida da Macaca e o 14º jogo consecutivo sem vencer na competição. É isso, infelizmente. A Ponte Preta chegou ao fundo do poço. E o mais assustador é perceber que ninguém dentro da atual administração parece disposto a admitir a gravidade da situação. O clube mais velho do Brasil vive, sem exagero, a pior crise de sua história, resultado de uma sucessão de erros, omissões e de uma gestão que se mostra incapaz de oferecer qualquer perspectiva de recuperação. Dentro de campo, o cenário é humilhante. A Ponte deixou de competir, passou a entrar em campo apenas para colecionar vexames. O reflexo está nas arquibancadas. Nem a apaixonada torcida ponte-pretana, conhecida por sua fidelidade incondicional, consegue mais acreditar. O torcedor atingiu o limite da paciência. Não é falta de amor pelo clube, é cansaço de ser enganado, de ouvir promessas que nunca se transformam em resultados e de assistir à destruição de um patrimônio construído ao longo de mais de um século. Se nada mudar imediatamente, o risco já não é apenas de cair para a Série C. O risco é ver um dos clubes mais tradicionais do futebol brasileiro caminhar para um processo de destruição do qual talvez seja muito difícil voltar. Bom dia a todos e até amanhã.
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4: De Gangnam Style.
5: 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Opa.
4: lembro que a música virou um fenômeno mundial há mais de 10 anos e ela acaba de alcançar mais um marco histórico. Lançado em 2012 pelo cantor sul-coreano Psy, o clipe ultrapassou a marca de 6 bilhões de visualizações no YouTube e se tornou o primeiro vídeo de um artista asiático a atingir esse número na plataforma. E o sucesso ficou conhecido no mundo inteiro pela coreografia que imitava uma cavalgada e ajudou a apresentar o K-pop para o público ocidental. E desde então, Psy passou a ser considerado um dos artistas que abriram caminho para a expansão do gênero no mercado internacional.
1: Em 2012, Gangnam Style também entrou para a história ao se tornar o primeiro vídeo do YouTube a alcançar 1 bilhão de visualizações. Além disso, a música permaneceu por 7 semanas seguidas na segunda colocação da Billboard Hot 100 nos Estados Unidos. Hoje, aos 48 anos, Psy continua na ativa. O cantor está em turnê pela Coreia do Sul com o Summer Swag 2026 e também comanda a própria gravadora, a P-Nation, responsável por artistas conhecidos do K-pop.
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0: 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Esse foi o jornal Manhã Conecta. Direção de jornalismo, Jaqueline Bonum.
1: Oito horas e dois minutos.
2: Em Porto Ferreira, agora 16 graus.
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3: Muito bom dia para você que sintoniza a Conecta FM. Manhã de quinta-feira, dia 23 de julho. E a partir de agora, você curte música boa, informação na medida certa e os grandes clássicos da música mundial. Chegando por aqui, John Mayer, Your Buddy's Wonderland.

0: Curtimos Morkiba, Rum, Wasn't Build a Day na Conecta FM. A diferença é a música. Tem muito mais pra você. Bom dia.
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0: Estamos ao vivo na Conecta FM com a programação deliciosa que você já conhece, Rebel.

0: Bruce Springsteen, Night Shift. 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
0: Esse é o Start Conecta, o melhor jeito de começar o seu dia. Uma excelente manhã para você, Whitney Houston.

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1: Você sabia que a música Heart with No Name, sucesso da banda América de 72, foi escrita para transmitir a sensação de atravessar o deserto? Curiosidade, a música chegou a ser proibida em algumas rádios por acharem que fazia referência a drogas. Veja lá. América, Horse with No Name.

0: Você ouviu América, Horse with No Name.
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3: 9:02.
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9: Conecta FM, sempre com você, Fleetwood Mac.

0: Just Funk Funk, Lay Your Love on Me. Música de qualidade, você ouve na Conecta FM. E as notícias é com a Jaqueline Bonum. Bem-vinda, Jaque, bom dia.
1: Olá, Gisele, e a todo mundo que está acompanhando a programação da Conecta FM. Vamos com notícias. A Justiça do Distrito Federal determinou que a influenciadora Virgínia Fonseca retire em até 48 horas publicações de apostas eletrônicas. A decisão também proíbe propagandas que apresentem as bets como fonte de renda, investimento ou promessa de lucro fácil. Em caso de descumprimento, a multa é de R$100 mil por publicação irregular. E a decisão atende a um pedido do Ministério Público, que também move uma ação contra a Virgínia e a plataforma Blaze, pedindo R$120 milhões por danos morais coletivos. Daqui a pouco tem mais notícias.
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0: Seguimos com a trilha sonora da sua vida na Conecta FM. Harry Styles, Adore You.

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8: Sucesso atrás de sucesso. Uma excelente manhã pra você. Bora aumentar esse volume. Westlife, Full Again.

0: Ouvimos Supertramp fechando mais uma hora de música de qualidade.
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3: 9:58.
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5: Restam poucos dias para os estudantes de Porto Ferreira solicitarem o auxílio transporte referente ao segundo semestre de 2026. O benefício é destinado a quem frequenta cursos técnicos profissionalizantes ou de ensino superior fora da cidade em instituições localizadas a até 100 quilômetros. O pedido deve ser feito até dia 31 de julho pela plataforma Undoc. Quem já recebeu o auxílio no primeiro semestre também precisa fazer um novo requerimento.
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0: Estamos de volta na programação da Conecta FM e tem trilha sonora para te acompanhar nessa manhã, para abrir mais uma sequência de música boa. Eu particularmente adoro essa menina, Ariana Grande.

0: Curtimos Janet Jackson, Tonight's the Night, na Conecta FM, a FM dos melhores ouvintes. A Jaqueline Bonum volta direto da redação ao Start Conecta. É com você, Jaque.
1: Oi, Gisele, voltei. O Centro de Investigação e Prevenção de Acidentes Aeronáuticos deve divulgar nessa quinta-feira, no final da tarde, o relatório final sobre a queda do avião da Voepass. O acidente aconteceu em Vinhedo em agosto de 2024 e matou 62 pessoas. De acordo com o CENIPA, o documento não aponta culpados e nem define responsabilidades civis ou criminais. O relatório reúne as conclusões da investigação técnica sobre os fatores que contribuíram para o acidente e pode trazer recomendações para aumentar a segurança da aviação. Já já eu trago mais notícias.
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0: Seguimos com música de qualidade no seu dial. Conecta. Huey Lewis and the News.

0: Casey Musgraves, Breadwinner. Excelente manhã para você. 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
0: Todos os dias, das 8 ao meio-dia, você aumenta o volume para curtir o Start Conecta comigo, Gisele Vequim, e essa programação musical deliciosa. Bora aumentar esse volume para curtir o som do Ice High.

0: Everybody's Changes, sucesso atrás de sucesso, Conecta FM, bom dia.
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2: O Inter Miami Clube de Lionel Messi anunciou ontem a contratação do volante brasileiro Casemiro, que estava sem clube após deixar o Manchester United. Casemiro assinou o contrato para jogar o restante da temporada de 2026 e para a temporada reduzida de 2027. Messi e Casemiro foram rivais por anos no Campeonato Espanhol, enquanto defendiam Barcelona e Real Madrid.
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3: 11 em ponto. Bom dia.
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2: Estamos ao vivo na programação da Conecta FM. Eu sigo com você até o meio-dia com muita alegria. Kylie Minogue.

0: Christopher Cross, você curtiu na Conecta FM. E por aqui tem destaques do Brasil e do mundo. Jaqueline Bonum, é com você.
1: Oi, Gisele. O governo federal anunciou um novo pacote de apoio às empresas brasileiras afetadas pelo tarifaço dos Estados Unidos. O Plano Brasil Soberano 3 vai disponibilizar mais de 18 bilhões de reais em linhas de crédito para exportadores e setores estratégicos da economia. Segundo o governo, os recursos poderão ser usados para capital de giro, compra de máquinas, inovação e abertura de novos mercados. O pacote foi anunciado depois que entrou em vigor a tarifa adicional de 25% sobre parte dos produtos brasileiros exportados para os Estados Unidos. Você acompanha mais notícias durante a programação da Conecta FM e nas nossas redes sociais.
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3: A CDHU realiza, nesta semana, as etapas para o sorteio de 50 moradias populares em Pirassununga. A retirada das senhas acontece nos dias 27 e 28 de julho, na quadra do CEF Presidente Médici, conforme o dia e horário informados aos convocados por SMS ou e-mail. O sorteio será no dia 29, no estádio José Maldonado. Além das 50 casas, também serão sorteados 150 suplentes. Em caso de dúvidas, o contato pode ser feito pelo telefone 0800-000-2348.
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2: Excelente manhã de quinta-feira para todos nós. O dia tá só começando. E na Conecta, The Free Life.

0: Lodgings, Meet Me Halfway. Que delícia de programação, que vibe boa. É sempre muito bom ter a sua companhia por aqui comigo na Conecta. Uma excelente manhã para você.
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0: Você está sintonizado no Start Conecta. Por aqui, música de qualidade, informação na medida certa e a alegria que você merece. Dá um grauzinho do volume pra gente curtir Shabuzi.

Adele, Send My Love, Coldplay, Feels Like I Am Falling in Love, fechando a nossa manhã, encerrando o Start Conecta em alto astral. Obrigada pela sintonia. É uma delícia sempre ter você por aqui. A gente se encontra pela programação. Vai começar agora o Playlist Conecta com a Joy Welsh. Uma linda tarde pra gente. Ouve aí, Jason Mraz, Summer Breeze. Tchau, tchau.

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1: Meio-dia e um minuto.
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1: Mais uma tarde com você, direto da Conecta FM, chegando playlist Conecta para te alegrar nessa quinta-feira, 23 de julho de 2026. E no comando dessa viagem musical, sou eu, a Joy Welch, e você. E a gente vai curtir grandes sucessos do mundo da música, artistas maravilhosos e sons incríveis. A partir de agora, até às 4 da tarde. E a gente vai abrir com Christopher, When I Get Old.

0: 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Conecta FM. Quem passou por aqui foi o som de The Doobie Brothers, What a Fool Believes, e ainda Titãs com Epitáfio e Urge Overkill, Girl, You'll Be a Woman Soon, do filme Pulp Fiction. 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
0: Você que está chegando agora na Conecta FM já ouve o melhor da música aqui comigo, Joy Welch, até as 4 da tarde no playlist Conecta. Então a gente está só começando por aqui, viu? Carly Rae Jepsen, The Loneliest Time.

0: Você ouviu o som de Angelina Jordan e ainda teve Justin Timberlake e Johnny Hates Jazz. A gente vai para um breve intervalo e já volta.
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0: Chegando por aqui, o seu playlist conecta com o melhor da música aqui na Conecta FM. Boss Kegs, Jojo.

0: fechando o primeiro bloco do Playlist Conecta com Michael Bolton e Justin Jessel, Beautiful World. Teve John Evangelis, I Hear You Now, e também Gavin James, All My Life.
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2: Chegou a hora de curtir a voz aveludada de Barry White. You Are the First, the Last, My Everything. Lançada em 74, a canção se tornou um hino romântico, encantando corações ao redor do mundo. Deixe-se envolver com esse clássico do amor. 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

0: Betty White, You Are the First, the Last, My Everything.
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4: Pirassununga retomou as atividades do Conselho Municipal de Desenvolvimento Rural Sustentável, que reúne o poder público, produtores e outros setores ligados ao campo. Na primeira reunião, o grupo deu início às discussões para elaborar o Plano Municipal de Desenvolvimento Rural. O Conselho também definiu que terá reuniões mensais e poderá realizar encontros em diferentes regiões do município para ampliar a participação dos produtores.
5: Em Porto Ferreira, agora 16 graus.
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11: 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Chegando o som de Taylor Swift, Love Story.

0: Você curtiu comigo o sucesso de Creedence Clearwater Revival, Have You Ever Seen the Rain? Teve Gilberto Gil, palco, e também John Legend, Everybody Knows. Agora chegou o momento da gente ouvir notícias na medida certa, direto da redação da Rede Conecta, com a Gabriela Rando. Boa tarde, Gabi, bem-vinda.
1: Olá, Joey. As mortes violentas intencionais caíram 8% no Brasil em 2025, em relação ao ano anterior. Em contrapartida, 7 estados registraram alta no quesito. Os dados são do 20º Anuário Brasileiro de Segurança Pública, divulgado nesta quinta-feira. Durante o ano de 2025, o Brasil registrou 40.775 mortes violentas intencionais. Na categoria estão englobadas vítimas de homicídios dolosos, feminicídios, latrocínios, lesões corporais seguidas de morte e mortes decorrentes de intervenções policiais em serviço e fora. Os números revelam uma taxa de 19 mortes por 100 mil habitantes. E já eu volto com mais informações.
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0: Chegando no playlist Conecta, Luis Capote, Forget Me.

0: Este é o Playlist Conecta e a gente permanece junto até as 16h. E acabamos de ouvir por aqui The Police com Every Little Thing She Does Is Magic. 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
0: Vem viajar comigo aqui no Playlist Conecta até as 16h. Você vai ficar comigo, Joy Welch, e a nossa viagem musical continua a todo vapor. Chegando por aqui, James Bay, Hold Back the River.

0: Finalizando mais uma hora do Playlist Conecta com música boa demais. Teve Alice Merton com New Roots, teve George Michael, Freedom 90 e Mariah Carey, Play This Song. 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
2: 2:02.
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0: De manhã à noite, o que você mais ama está aqui 24 horas no ar, só com sucessos pra você na Conecta FM. E agora a gente ouve o som de Tom Gregory, Rather Be You.

0: Você ouviu por aqui no Playlist Conecta Alicia Keys, Doesn't Mean Anything, música boa demais. E agora eu chamo novamente a Gabriela Rando para mais notícias. É com você, Gabi.
1: Olá, Joey, voltei com mais notícia. As atividades ligadas ao agronegócio concentraram cerca de 7 bilhões de reais em financiamentos aprovados no âmbito do Plano Brasil Soberano em 2025. Do total de 19 bilhões e meio de reais disponíveis no programa, 40% dos recursos foram voltados para a fabricação de alimentos, agricultura e pecuária, produtos de madeira e a cadeia de couro e calçados. Segundo o relatório de execução do Banco Nacional de Desenvolvimento, o maior volume de recursos foi destinado à fabricação de produtos alimentícios, responsável por 4 bilhões de reais em operações aprovadas. Sozinha, a atividade concentrou cerca de 21% do valor total financiado. E já eu trago outras informações.
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3: A oportunidade de fazer cursos gratuitos de qualificação profissional em áreas que estão em alta no mercado de trabalho. As formações incluem temas como inteligência artificial e saúde, com aulas presenciais e conteúdos voltados ao desenvolvimento de novas habilidades. Os interessados devem consultar os canais oficiais da prefeitura para conferir todos os requisitos e prazos.
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0: James Taylor.

0: passou por aqui no Playlist Conecta foi Craig David, For Once in My Life. Teve Genesis com That's All e também Simple Minds com Don't You Forget About Me. 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
0: De manhã à noite, tudo que você ama está aqui na Conecta FM. Até às 4 da tarde você fica junto comigo, Joy Welch, curtindo sucesso atrás de sucesso. E o que vai rolar agora é Dory Hall and Joe Oates, Private Eyes.

0: Mais um bloco se foi por aqui no Playlist Conecta, ao som de David Guetta com Gone, Gone, Gone. Teve Ricky Astley, Never Gonna Give You Up, e Maroon 5, Sugar. 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
2: 3:03.
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0: Conecta FM, mais que uma rádio, uma verdadeira conexão com você. Eu, Joy Welch, te levo nessa viagem musical que tá uma delícia no Playlist Conecta até as 4 da tarde. E chegando no seu dial, Jack Johnson, If I Had Eyes.

0: Você acaba de ouvir o som de Wings com Silly Love Songs e agora novamente vem a Gabriela Rando com mais notícias. É com você, Gabi.
1: Olá, Joy, voltei com mais notícia. Em quase 2/3 dos tipos de cirurgia oncológica realizados no ano passado pelo SUS, pelo menos 1/4 dos pacientes esperou além do prazo de 60 dias estabelecido pela lei para o início do tratamento contra a doença, segundo a auditoria do Tribunal de Contas da União. A fiscalização analisou dados de 2019 a 2025 extraídos da Rede Nacional de Dados em Saúde. A espera em 2025, segundo o TCU, atingiu o pior nível desde 2022. A oncologia é um dos 6 eixos analisados pela auditoria, que inclui também cardiologia, oftalmologia, ortopedia, otorrinolaringologia e ginecologia. E Joy, eu fico por aqui, mas a qualquer momento eu volto com outras informações direto da nossa redação. Quem quiser também pode acessar as redes sociais da Conecta FM.
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0: Miley Cyrus, Jaded.

0: verdade.
1: Você ouviu o som de Rod Stewart, Day I Think I'm Sexy, teve Madonna com True Blue e One Direction, Still My Girl. 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
1: Só podia ser a Conecta FM. Tem sucesso atrás de sucesso e isso é o que a gente toca pra você porque a gente sabe o que é bom. E agora tem U2, Stuck in a Moment You Can't Get Out of It. Bora curtir!

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1: Nós estamos na sua melhor rádio, Conecta FM, a sintonia certa para quem entende de música boa. E fechando mais uma edição de sucessos aqui no Playlist Conecta. Ao som de Beyoncé, Daddy Lessons, teve Man at Work com It's a Mistake e Kid Abelha com a sua brasilidade, Lágrimas e Chuva ao vivo. E agora passando o bastão pro Arthur Cavalho e o Top Conecta, que vai deixar sua tarde mais cheia de música boa. E amanhã eu tô de volta ao meio-dia pra gente curtir mais hits e sucesso juntos. E você permanece aqui curtindo a Conecta FM. Até amanhã. Tchau, tchau.
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3: I got keep dancing. Vamos dar uma sacada aí do que aconteceu nos anos 70 com Kerry Lucas e o seu sucesso contagiante. Saiba que essa música se tornou um hino nas discotecas, fazendo todo mundo se mexer sem parar, sabia? Fica aí ligado, vamos manter a dança, hein?

0: I Gotta Keep Dancing, Carrie Clucas.
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2: 3:58.
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5: Neste domingo, Pirassununga terá uma exposição de balões de ar quente dentro da Academia da Força Aérea. O evento começa às 6 horas da manhã e faz parte da programação da Corrida Santos do

0: Mon 2026. O público poderá conhecer os balões, conversar com pilotos e visitar um espaço dedicado à história de Santos Dumont e a relação dele com o balonismo. A entrada é gratuita, mas é preciso retirar o ingresso antecipadamente pelo site simpla.com.br.
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3: Conecta a FM dos melhores ouvintes. Ótima quinta-feira, dia 23 de julho de 2026. A partir de agora, começa mais uma edição do Top Conecta, sempre com o melhor da música e também muita informação para você. Para começar, tem Harry Styles. Ótima

0: Conecta a FM dos melhores ouvintes no Top Conecta Boys Avenue. Ho Hey, também Nando Reis, Surfaces e David Bowie, Modern Love. 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
0: Conecta, sempre com o melhor da música. Continua o Top Conecta, trazendo Toto.

0: Conecta FM, fechando mais uma sequência do Top Conecta com Camila Cabello, Senhorita, com a participação de Shawn Mendes, R.E.M., Losing My Religion, Rick Martin e Huntrix.
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0: 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No Top Conecta, Rogue Set, Fading Like a Flower.

0: Conecta FM fechando a primeira hora do Top Conecta com Shailene B. Devotion, Spacer, Jazz Glynn e Paul Kerrack.
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2: 4:56.
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0: Conecta a FM dos melhores ouvintes. No Top Conecta, Shawn Mendes.

0: Conecta FM no Top Conecta, sempre o melhor da música para você. Cheryl Crow, All I Wanna Do, Djavan e também Pink.
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0: Conecta FM continua o Top Conecta. Agora com George Ezra, Green Green Grass.

0: Conecta FM fechando mais uma sequência do Top Conecta, Pet Shop Boys, Suburbia, LP e também Ahá. 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
0: Conecta FM continua o Top Conecta, sempre com o melhor da música para você. Rio News and the News.

0: Conecta FM fechando mais uma hora com Imagine Dragons, Demons, Pretenders Don't Get Me Wrong e também Jota Quest. 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
1: Got to Be Real, lançada em 78 por Sheryl Lynn, é um dos maiores sucessos da disco music. Conhecido por seu ritmo contagiante, pelo poderoso vocal que conquistou gerações. Sheryl Lynn, Got to Be Real.

0: Got to be real, Cheryl Lee.
1: Em Porto Ferreira, agora 16 graus.
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9: 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No Top Conecta, Rebecca Ferguson, Glitter and Gold.

0: Connect FM fechando mais uma sequência do Top Conecta com Lighthouse Family, Rain Cloud, Os Paralamas do Sucesso e Simple Red Stars.
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0: Conecta FM no Top Conecta, o melhor da música pra você, até às 8 da noite. Sugar Babies, When the Rain Comes.

0: Conecta FM, no Top Conecta, você conferiu Mick Jagger, Just Another Night, e também Dan Hartman, Relight My Fire.
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2: Com seu contrato a uma semana do fim, o holandês Memphis Depay tomou a frente da situação e passou a se envolver diretamente nas conversas com a diretoria corintiana porque deseja ficar. Mas o que está pegando é a dívida que o Corinthians tem com o atacante de 42 milhões de reais. E a renovação só vai sair se ele aceitar diluir a dívida em suaves parcelas no seu novo contrato com o Timão.
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1: Conecta FM no Top Conecta. Você confere Doja Cat, Kiss Me More. Uma ótima noite.

0: Conecta FM no Top Conecta, fechando mais uma hora. Sylvester e o Make Me Feel, Dua Lipa, Don't Start Now e Teddy Swims. Caroline Arruda, trazendo as principais dicas para a sua agenda cultural.
1: Boa noite, Arthur. Para você que quer relaxar e se divertir depois de um dia cansativo, daqui a pouco, às 9 da noite, William de Oliveira sobe ao palco do Teatro Oficina do Estudante Iguatemi, em Campinas, com o espetáculo Eu Era Assim. O stand-up do humorista transforma histórias da infância, traumas, situações constrangedoras e lembranças dos anos 90 e 2000 em um show cheio de humor e nostalgia, que promete boas risadas. Para garantir seu lugar, é só acessar ingressodigital.com.
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3: Em Porto Ferreira, agora 16 graus.
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0: Conecta, a FM dos melhores ouvintes. Uma ótima noite. Continua o Top Conecta com Faith Hill.

0: Conecta FM no Top Conecta, Tears for Fears, Break It Down Again, Justin Bieber e Faith Hill. Caroline Arruda trazendo as principais dicas para a sua agenda cultural. Boa noite.
1: Os fãs de Taylor Swift podem curtir as músicas da artista de uma forma diferente. Nessa sexta-feira, os sucessos da cantora ganham novos arranjos preparados por um quarteto de cordas. No concerto Candlelight, ao som de violinos e violoncelos, em um espaço todo decorado com velas, músicas como Love Story, Blank Space, Shake It Off e All Too Well serão apresentadas de uma forma especial. O espetáculo será no Teatro Gamaro, em São Paulo. E os ingressos estão à venda pelo site feverup.com.
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0: Connect FM sempre com o melhor da música para você. Fechando mais uma sequência do Top Conecta, Gloria Gaynor, First Be a Woman, One Republic e também Michael Jackson, Remember the Time. E agora, Caroline Arruda, mais uma vez, traz as dicas culturais. Boa noite, Caru.
1: Restam poucos ingressos para o novo show de Thiago Ventura em Campinas. Nessa sexta-feira, o humorista apresenta lado a lado no Teatro Oficina do Estudante Iguatemi, com stand-up que mistura histórias do cotidiano, amizades, família, relacionamentos e as situações mais inusitadas da convivência humana. Tudo isso no estilo que fez de Thiago Ventura um dos maiores nomes da comédia brasileira. Para não perder, basta acessar ingressodigital.com.
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3: Nós mulheres somos muito ligadas aí nas nossas unhas, né? Mas você sabia que elas podem desempenhar uma função para além da estética, sinalizando a presença de diversas questões de saúde? Por isso é importante estar sempre de olho em qualquer mudança na textura, na forma ou na coloração das nossas unhas. A boa notícia é que algumas mudanças no estilo de vida e de hábitos podem ajudar a fortalecer as unhas e garantir que elas se mantenham sempre saudáveis. Então anota aí. Diminua a imersão em água e sempre que possível use luvas para lavar aquela louça, sabe? É bom. Beba bastante água, siga uma dieta variada em nutrientes, tenha cuidados com os produtos químicos agressivos, tenha cuidado também no exagero da acetona e do desinfetante e dê uma pausa no esmalte de vez em quando para sua unha respirar e também para você observar, né? Por fim, se possível, mantenha as unhas curtas. Unhas longas são mais propensas a quebrar e fala a verdade. Quando quebra, às vezes até dói, né? Então mantenha sempre a observação com as suas unhas.
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0: 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No Top Conecta, The Mission, Butterfly on a Wheel.

0: Conecta FM no Top Conecta, você conferiu Eric Carmen, Make Me Lose Control, também Meghan Trainor e The Mission. As principais dicas culturais com Caroline Arruda. Boa noite.
1: E finalizando as dicas de hoje, uma das maiores vozes da MPB está de volta aos palcos de São Paulo. No dia 1º de agosto, Simone apresenta o espetáculo Que Mulher É Essa? No Tokyo Marine Hall. O show celebra a força feminina na música brasileira, homenageia grandes compositoras e reúne sucessos que marcaram a carreira da artista, como Começar de Novo, Encontros e Despedidas, Yolanda e Tô Voltando.

0: ingressos já estão à venda e podem ser adquiridos pelo site ticketmaster.com.br.
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0: Conecta FM fechando mais uma edição do Top Conecta com o ex-líder da banda The Police, Sting, All This Time, Lian LaRavas, Eurythmics, Here Comes the Rain Again e Guilherme Arantes. E eu volto daqui a pouquinho. Até já!
1: Oito horas e um minuto.
2: Em Porto Ferreira, agora, 16 graus.
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1: Olha, se engana quem pensa que deixar de tomar o café da manhã, almoçar ou jantar ajuda a pessoa a atingir o peso ideal, viu? Pelo contrário. Para manter um estilo de vida saudável, evite ao máximo pular as refeições, pois consumir as calorias necessárias durante o dia é essencial para um bom desempenho do corpo. Não esqueça o café da manhã, por exemplo, já que essa é a alimentação inicial do dia e precisa de atenção. Além disso, o ideal é se alimentar a cada 3 horas, tá? Porque isso auxilia no metabolismo. Viu só? É fácil, né? Então, que tal incluir esses hábitos na sua rotina? Por meio de atitudes simples, você traz benefícios imensos à sua saúde.
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2: Está começando agora o Especial Conecta. E hoje nós vamos abrir o livro de memórias de um artista que não foi apenas um cantor, mas um fenômeno cultural que mudou o século XX. Estamos falando de Michael Joseph Jackson. Prepare-se, porque a jornada hoje é cheia de detalhes fascinantes. E comigo na apresentação do especial do Rei do Pop, ele, Arthur Carvalho. Olá, Arthur.
3: É um prazer estar aqui, Mônica. E olha, falar de Michael Jackson exige tempo, porque cada década da vida dele daria um filme. Muita gente conhece o Rei do Pop dos estádios lotados, mas a história dele começa em um cenário muito diferente. A pequena e industrial Gary, em Indiana, no final dos anos 50. E para começar a nossa viagem na história de Michael, você confere agora The Jackson 5, I Want You Back.

0: Especial Conecta, e hoje com o rei do pop. Arthur, ele era o sétimo dos 9 filhos sobreviventes. A família Jackson vivia em uma casinha minúscula, de apenas 2 quartos. Imagine o que era aquela casa com 9 crianças, o pai Joseph e a mãe Catherine.
1: O pai trabalhava duro em uma usina siderúrgica para sustentar a todos. Mas o ambiente era de muita disciplina, quase militar. No Especial Conecta, mais um sucesso de Jackson's 5. ABC.

0: Você está conferindo aqui na Conecta a história de Michael Jackson. Mônica, você sabia que o talento surgiu de uma travessura? Os irmãos mais velhos pegavam a guitarra do pai escondidos enquanto ele trabalhava. Joseph era muito rigoroso e não queria que os filhos estragassem o instrumento.
1: Arthur, mas quando o pai percebeu que eles tinham um talento real, ele viu ali a chance de tirar a família daquela vida difícil. O Michael entrou no grupo Jackson 5 com apenas 6 anos de idade. The Love You Save, The Jackson 5.

0: Especial Conecta segue. É impressionante pensar, enquanto as outras crianças estavam aprendendo a ler e escrever, o Michael já estava sobre as luzes do palco.
1: Ele não teve uma infância comum. Ele trocou os brinquedos pelos ensaios exaustivos. O pai deles, Joseph, supervisionava tudo com um cinto na mão. Se alguém errasse um passo, a punição era imediata.
0: E o Michael contou anos depois, em entrevistas emocionantes, que chegava a sentir náuseas de medo ao ver o pai. Mas, ao mesmo tempo, foi essa pressão que o tornou o maior artista do mundo.
1: E agora você confere no Especial Conecta, The Jackson 5, I'll Be There.

0: E hoje, especial conecta com o rei do pop. E o sucesso veio como um foguete. Quando assinaram com a Motown em 1968, eles mudaram para a Califórnia e Michael se tornou o vocalista principal. Ele tinha 10 ou 11 anos, mas cantava baladas românticas como I'll Be There com uma dor e uma maturidade que assustavam os adultos.
1: Ele era um prodígio completo, mas Arthur, o preço disso foi a solidão. Ele olhava as crianças brincando no parque do outro lado da rua do estúdio e chorava, porque precisava continuar trabalhando. Essa dedicação extrema valeu a pena quando Michael decidiu que precisava de sua própria voz. No especial Conecta de hoje, estamos acompanhando essa transição. No final dos anos 70, ele conheceu Quincy Jones durante as filmagens do musical The Wiz, onde Michael interpretava o espantalho. Ali nasceu uma das parcerias mais produtivas da história da música. E dessa fase, Michael Jackson.

0: Especial conecta e a história de Michael Jackson e seu grupo, Jackson's Five. Com certeza, o álbum Off the Wall, de 1979, foi o primeiro marco. Michael já era um adulto e queria mostrar que podia fazer um som sofisticado, misturando o pop, o funk e a disco. Ele ganhou seu primeiro Grammy solo e provou que não era apenas o menininho do Jackson's Five. Mas ele ainda não estava satisfeito. Ele dizia que o álbum precisava ter sido maior. Ele tinha uma ambição saudável de ser melhor. E você confere, Michael Jackson, Don't Stop Till You Get Enough.
1: You know, I was wondering, you know, if you could keep on, because the force, it's got a lot of power, and it makes me feel like

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1: 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Então veio 1982, o álbum Thriller, com a produção de Quincy Jones, figura carimbada na produção de grandes artistas que já passaram aqui pelo Especial Conecta. E Arthur, a gente precisa falar também sobre o que esse disco representou. Não foi apenas música, foi uma mudança na indústria fonográfica. O Michael queria que cada música do álbum fosse um hit. E ele conseguiu. 7 das 9 músicas entraram no top 10.
2: Ele quebrou a barreira racial na MTV, que na época era um canal essencialmente para o rock branco. Com Billie Jean, ele forçou o mundo a ver que a música negra era a música pop universal. E tem o lado da imagem dele, né, Mônica? O Michael começou a criar marcas registradas. A luva de lantejoulas, a jaqueta de couro vermelha, as meias brancas. E para entrarmos no mundo de Thriller, vamos começar com Billie Jean. E uma curiosidade, Mônica. Na gravação, com 3 salas funcionando ao mesmo tempo no estúdio em Los Angeles, Jones buscava criar sons diferenciados. E para isso, usou todas as ferramentas necessárias. Em Billie Jean, Jackson gravou alguns de seus vocais em tubos de papelão.
1: E claro, o Moonwalk. Naquela apresentação dos 25 anos da Motown em 1980,

Especial conecta Michael Jackson, agora com o álbum Thriller. Outro grande sucesso foi Beat It, que inovou ao misturar pop com rock, contando com o solo icônico de Ed Van Halen, gravado gratuitamente. A música, que aborda o desdém pela violência, quase foi censurada por ser muito rock para rádios pop, mas se tornou um dos maiores hits de todos os tempos. Michael Jackson, Beat It.

0: E claro que desse álbum não podia faltar Thriller, que revolucionou a música pop com seu clipe de 14 minutos, dirigido por John Lantz. O vídeo foi o primeiro a ser incluído no Registro Nacional de Cinema dos Estados Unidos. Custou cerca de $500 mil, um recorde na época, e popularizou o formato making-off, com mais de 14 milhões de cópias vendidas em VHS.
1: E, Mônica, a narração final assustadora é de um ator lendário, o ator de filmes de terror, Vincent Price. Ele gravou sua parte em apenas duas tentativas. Michael Jackson, Thriller.

0: voltamos com o especial Conecta. Mas o sucesso estrondoso trouxe também os primeiros problemas físicos. Durante a gravação de um comercial da Pepsi em 1984, houve um erro nos fogos de artifício e o cabelo do Michael pegou fogo. Ele sofreu queimaduras de segundo e terceiro grau no couro cabeludo. Isso foi um trauma enorme e muitos dizem que foi ali que começou a dependência dele em remédios para dor.
1: Algo que o acompanharia por muito tempo. Mas o que ele fez com a indenização desse acidente? Doou tudo para o centro de queimados que o tratou. Esse era o coração do Michael. E o especial Conecta de hoje mergulha agora na fase mais introspectiva do Michael. Com o passar dos anos, ele se sentia cada vez mais perseguido pela imprensa. E aqui você ouve Bad com Michael Jackson.

Por conta dessa perseguição, ele comprou o rancho Neverland. Para ele, não era apenas uma casa. Era um mundo onde ele podia ser a criança que nunca foi. Tinha cinema, parque de diversões, zoológico. Ele abria os portões para as crianças doentes e carentes visitarem tudo de graça. Enquanto a mídia focava em fofocas sobre sua aparência, o Michael estava focado em ajudar o mundo. No especial Conecta, Smooth Criminal, com Michael Jackson.

0: Em 1985, ele liderou o projeto USA for Africa com a música We Are the World. Ele escreveu a letra em um dia e reuniu os maiores nomes da música para arrecadar fundos contra a fome na Etiópia. Ele também fundou a Real the World Foundation em 92, que enviou ajuda para crianças em zonas de guerra na Bósnia e em outros países. O compromisso dele com a filantropia era genuíno e constante.
1: No lado pessoal, ele enfrentou batalhas silenciosas. O vitiligo, que é uma doença que causa a perda da pigmentação da pele, começou a aparecer cedo. Mas nos anos 90 ficou muito evidente. Ele também sofria de lúpus. O Michael tinha que se cobrir do sol, usar guarda-chuvas e maquiagens pesadas, o que gerava muitos julgamentos maldosos. Mas ele se mantinha produtivo. Lançou alguns solos como Bad, Dangerous e History.

0: uma paz que a fama nunca conseguiu dar a ele.
1: Infelizmente, o mundo se despediu dele em 2009, enquanto ele se preparava para a turnê This Is It, com uma comoção global sem precedentes. Mas o que fica para nós no Especial Conecta é o legado de um homem que usou seu dom para unir pessoas de todas as raças e nações através da dança e do amor. Ele quebrou recordes, conquistou 15 Grammys, mas seu maior prêmio foi o impacto que deixou no coração de milhões de fãs.
0: Michael Jackson foi o único. Um artista que enfrentou dores profundas, mas que sempre buscou a luz e a perfeição na sua arte. Que a música dele continue nos inspirando e tentar fazer do mundo um lugar melhor. Obrigado por acompanhar com a gente esse Especial Conecta. Até a próxima. Valeu, Arthur.
1: Então, tchau, gente. Até a próxima, Mônica.
2: Oito horas e 59 minutos.
3: Em Porto Ferreira, agora 16 graus.
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5: Você sabia que as vantagens de comer mamão vão muito além de regular o intestino, viu? Ele também ajuda a melhorar a qualidade da pele. Poucos sabem, mas o fruto é rico em vitamina A, C, K, E e complexo B. Também cálcio, potássio, magnésio e fósforo. Super completo, né? Além disso, ajuda a combater os radicais livres, retardar os sinais de envelhecimento, reduzir as rugas e linha de expressão e diminuir a acne, por exemplo, principalmente aí nos adolescentes. O frescor do mamão permite a associação com cereais, integrais, sementes e grãos. E em bebidas, ele pode ser usado na preparação de sucos, vitaminas. Uma delícia, né? Pode ser com leite ou iogurte.
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0: está no ar a Voz do Brasil. As notícias do governo federal que movimentaram o país no dia de hoje.
1: Olá. Olá, boa noite.
0: Boa noite para você que nos acompanha em todo o país.
1: Quinta-feira, 23 de julho de 2026.
0: E vamos ao destaque do dia.
1: Governo contesta a decisão dos Estados Unidos de impor nova tarifa de 12,5% a produtos brasileiros.
0: E diz que o Brasil é reconhecido na Organização Internacional do Trabalho pelo combate ao trabalho forçado.
1: Restituição do imposto de renda.
0: Receita Federal abre amanhã consulta ao terceiro lote de pagamento.
1: Depósito será feito no dia 31 de julho, Thaisa de Araújo.
2: Para saber se a sua restituição foi liberada, basta acessar o serviço Meu Imposto de Renda no site da Receita Federal ou consultar pelo aplicativo oficial do órgão em celulares e tablets.
0: Ciência e inovação contra desigualdades.
1: Prêmio Jovem Cientista reconhece iniciativas que desenvolvem tecnologias de inteligência artificial com impacto social.
0: Sobre o assunto, conversamos com Olival Freire Júnior, presidente do CNPq.
3: No princípio, todos os alunos do segundo grau da universidade, alunos de mestrado, alunos de doutorado, um jovem pesquisador já com doutorado, todos esses podem se candidatar.
1: Na apresentação da Voz do Brasil, Luciana Vasconcelos e eu, Ellen Bernardes.
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1: Produtores rurais devem ficar atentos. Os imóveis cadastrados no Cadastro Ambiental Rural, o CAR, precisam ter as informações validadas ou corrigidas.
0: A consulta é simples e pode ser feita pela internet.
1: Quem não verificar possíveis pendências pode perder benefícios. Saiba como consultar a situação do